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1: Opa, coisa linda, já estamos por aqui, gente boa. Nosso mega fã está no ar. E hoje a gente vai contar a história, um pouquinho sobre a vida, os sucessos de uma das duplas mais queridinhas do país. Adivinha de quem eu tô falando? Adivinha, adivinha. Elas, as irmãs gêmeas,

0: Eles são naturais do Mato Grosso, começaram a cantar aos 5 aninhos de idade, já moraram em várias cidades diferentes para tentar a carreira na música. Elas viviam pela casa cantando a música Vamos Construir, de Chitãozinho Chororó, da Sandy Júnior. Lembra, gente, dessa música? Eu também cantei demais. Com isso, acabaram despertando a atenção dos pais e eles já desde cedo viram que elas tinham talento. Maiara e Maraísa, hoje o nosso mega fã é todinho delas.
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Maiara e Maraísa por aqui no nosso Mega Fã. E na adolescência, os pais colocaram uma opção de presente para Maiara e Maraísa. Era uma viagem para Disney ou gravarem um CD em São Paulo? Bom, não é difícil imaginar a resposta, né? Elas até tentaram caminhos diferentes para a vida profissional. Maiara começou a faculdade de Direito, enquanto Maraísa fazia faculdade de Relações Internacionais. Mas o chamado musical foi mais forte. E ambas largaram a faculdade, trocaram de curso e se graduaram em Música. E hoje elas são Maiara e Maraísa e vão cantar pra gente.

0: Maraísa por aqui no nosso Mega Fã. E no início da carreira, essa dupla cantava pop e usava o nome Gêmeas, porque receberam comentários de que a dupla feminina não teria a menor chance no meio sertanejo. Mas como impossível sempre é possível, por sugestão de Teodoro, da dupla Teodoro e Sampaio, elas assumiram-se como dupla sertaneja Maiara e Maraísa e gravaram Peixe Carimbado, que foi o maior sucesso. E elas estão até hoje nesse sucesso maravilhoso, ainda bem que o Teodoro deu a dica, né, minha gente? Bora curtir mais delas?
1: Ah.

0: É Maiara e Maraíza por aqui no nosso Mega Fã. Já já tem muito mais.
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0: Maiara e Maraísa. As irmãs que conseguiram gravar seu primeiro DVD da carreira ao vivo no dia 31 de março de 2015 em Goiânia, com o repertório escolhido a dedo, com uma estrutura linda, participação pra lá de especiais de Jorge Mateus, Cristiano Araújo, Bruno Marrone, Marília Mendonça, elas são poderosas. E quando lançaram o primeiro DVD, várias músicas viraram hits, como 10% que a gente já ouviu no início do programa. E agora a gente vai ouvir mais um hit maravilhoso, Medo Bobo.
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Ela gravou o segundo DVD da carreira. A gravação aconteceu em Campo Grande, Mato Grosso do Sul, e reuniu mais de 20 mil pessoas que estavam por lá para prestigiar o sucesso da dupla. O coro com milhares de vozes, inclusive, foi a única participação especial do show, sabia? Então, bora curtir? Tá preocupado?

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1: É, tem coisas que a gente promete, mas não cumpre, né?

Essa também é mais um hit maravilhoso de Maiara e Maraisa, Sorte Que Você Beija Bem, lá de 2017. Uma das pessoas mais importantes para a carreira da Maiara e Maraisa foi Jorge, da dupla Jorge e Matheus. Além de ser uma referência, uma inspiração para as duas, o rapaz adotou as garotas e as lançou no mercado, sendo essencial para o sucesso alcançado atualmente. Tanto que até hoje, as moças chamam Jorge de pai. Bora curtir mais dela?

0: Maiara e Maraíza aqui no nosso Mega Fã. Eu volto já já com muito mais.
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7: Mega fã especial Maiara e Maraísa, gente. Não dá pra falar delas, de Maiara e Maraísa, sem citar a nossa amada Marília Mendonça, né? A história das três se cruzaram e o spa de emagrecimento. As três contaram que compuseram canções enquanto estavam descansando no local. Elas não sabiam ainda, mas nascia ali o trio As Patroas, que até hoje tem um legado maravilhoso de Marília Mendonça e Maiara Maraísa pra gente curtir, né? Então bora curtir esse sucesso maravilhoso que já bombou em todas as rádios, tá bombando.

que Maiara, Maraísa e Marília viviam na vida particular transparecia no palco. E aproveitaram também para fazer uma live juntas. A notícia da tragédia com Marília foi um choque para todo o Brasil, mas para a dupla Maiara e Maraísa foi a perda de um pedaço delas, que consideravam a Goiana como uma irmã. E até hoje elas sentem muita falta dessa irmã querida Marília Mendonça, assim como todos nós, né, gente? Então bora curtir Esqueça-me Se For Capaz. Já.

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1: Oi, me responde. Você tá aí? O que que tá acontecendo?

0: Tchau. Fica com Deus. Ó.
1: Maiara e Maraísa nem tchum. E além do sucesso nos palcos e nas plataformas, Maiara e Maraísa colecionaram prêmios importantes, como o prêmio Multishow e o Grammy Latino. Mas o impacto vai além das estatísticas. Elas abriram caminho para uma geração de artistas mulheres do sertanejo, mostrando que lugar de mulher também é no palco, também é no sertanejo e também é no topo das paradas.
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1: É, minha gente, Maiara e Maraísa no nosso Mega Fã de hoje, tá uma delícia. Eu volto já já trazendo mais pra você.
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1: Mais uma sequência de Maiara e Maraíza por aqui no nosso Mega Fã. No ano de 2023, elas gravaram em Lisboa o DVD ao vivo em Portugal, com músicas inéditas e regravações de grandes hits, como Medo Bobo, No Dia do Seu Casamento, após elas sonharem com o projeto ao lado de Marília Mendonça. As artistas afirmam que desenvolveram um projeto para levar o sertanejo para o mundo, com versões em inglês e espanhol. Bora curtir mais delas por aqui?
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Maiara e Maraíza no nosso Mega Fan, gente boa. Em 2024, as irmãs fizeram Maiara e Maraíza em alto mar, no maior navio já escalado para águas brasileiras. O evento trouxe Mari Fernandes, João Gomes, Ana Castela, Edson Yutz e até Murilo Rufi. É claro que o projeto foi o maior sucesso, né? Não preciso nem falar. Bora curtir?

Mari e Maraísa por aqui, gente. Elas que fecharam 2005 com chave de ouro, lançando o DVD Melhor Que Imaginei. O projeto trouxe 17 músicas inéditas, umas com batidas animadas,

0: Mega de hoje foi maravilhoso com Maiara e Maraísa, que atualmente são uma das maiores duplas sertanejas do Brasil, e afirmaram que o sucesso é fruto do amor e entrega ao trabalho delas e também da equipe. Com milhares de fãs pelo Brasil, as irmãs alcançaram o objetivo que queriam desde criança: ter a sua música reconhecida em nível nacional. E a gente ama essa dupla, não ama? Coisa boa, né? Ó, um beijinho pra você que nos acompanhou. Maiara e Maraísa hoje no nosso Megafã. No próximo fim de tem mais alguma artista que a gente vai escolher aqui a dedo pra você. Beijo especial e até mais.
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7: Inicia agora o Cidade in Love, desenhado para unir e cativar corações. Eu sou Gil Garcia e convido você a experimentar cada palavra, cada pausa e cada som como partes integrantes da sua história. Aqui, todo detalhe tem seu significado, já que o romantismo é o fundamento de nossa jornada. Aqui, a intensidade se converte em lembranças e as emoções se fazem companhia. Inicialmente, deixemos que a melodia preencha o espaço e fale mais alto que as palavras. Eleve o volume e curta a primeira faixa musical de hoje.
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0: O eco sentimental da música anterior ainda ressoa no ar. E seguindo essa mesma sequência, trazemos agora mais uma música para continuar com nossa saga.
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0: final da canção ecoa, deixando uma marca de intensidade dos sentimentos experimentados até aqui. Vamos fazer uma pequena interrupção no Cidade em Love. Após o intervalo, continuamos a celebrar o amor e as novas emoções neste espaço de romance.
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19: 10h23.
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1: O Cidade in Love retorna, envolvendo-nos com emoções que tornam cada momento singular. Aqui, cada termo se converte em refúgio e cada momento se enriquece de sentido. Continue a se deixar levar pela música, permita que ela envolva você e complete o encanto que apenas o coração pode compreender.
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0: emoção não se esgota com o término da música. Ela se renova. A música que vem agora já inaugura essa renovação.
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0: faixa musical se conclui dando passagem para um intervalo rápido. Pausamos agora, mas fique ligado. Logo mais, continuaremos a encher este lugar com músicas novas que são puras emoções. Após o intervalo.
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1: Cidade in Love faz seu retorno reacendendo emoções que conectam corações. Logo mais, deixe-se guiar pelo ritmo da música que vem a seguir.
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0: O som pode ter cessado, mas o clima de romance continua presente. Já temos a próxima música pronta para prosseguir com essa atmosfera.
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0: outra música que alcança os corações. Hora de um breve pausa no Cidade em Love. Após o intervalo, retornaremos com mais emoções que fazem de cada momento algo único.
1: Estamos

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1: O Cidade in Love está de volta, oferecendo-nos mais uma vez a possibilidade de viver plenamente as emoções que nos definem. São as melodias que transportam e mantêm vivas as emoções além dos momentos. Continuamos com essa versão especial.
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0: O eco do som anterior gravou-se profundamente, mudando o silêncio em recordação. E agora uma nova melodia se une para compor mais um capítulo desta saga emocional.
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0: Cidade 9 entra em pausa agora. Contudo, o romantismo segue vivo em todos os momentos. Eu, Gil Garcia, quero destacar que sua presença é fundamental para a realização deste encontro. Retorne após o intervalo para continuarmos com mais músicas e instantes que tocam o coração.
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2: O programa Cidade in Love retorna à programação, trazendo novamente a magia que faz cada momento ser especial. Agora, deixe-se envolver pela canção que vem a seguir e mantenha viva essa história repleta de emoções.
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0: Em cada acorde final, inicia-se a jornada para um novo sentimento. Por consequência, relaxe e seja levado pelo ritmo que agora se desenrola.
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0: concluímos mais uma edição do Cidade em Love. E cada segundo que passamos juntos se eterniza nas lembranças dos que estiveram presentes. Cada expressão, cada som melódico e cada silêncio compuseram tempos memoráveis para aqueles que estavam presentes. Porque os sentimentos verdadeiros não se despedem jamais. O romantismo ainda nos guia, mesmo que a última canção tenha cessado. Eu sou Gil Garcia e quero expressar minha gratidão pela sua companhia e pelo vínculo emocional que criamos neste encontro único. Continue conosco até o próximo Cidade em Love, onde emocionantes experiências nos aguardam.
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0: Hoje eu vou botar pra quebrar aqui nessa baiuca. Ei, botequeiro!
1: Senhor!
0: Esse bolinho de carne aí tá bom?
1: Tá bom, não fala mal de ninguém.
0: Toma, seu atrevido. Ei, você aí, essa coxinha é de galinha?
2: Não, senhor, é de galo.
0: Aê, palhaço! O senhor aí é o dono do restaurante? É,
3: perfeitamente, meu amigo. Em que posso servi-lo?
0: Esse pastel é de hoje?
3: Não, é de carne.
0: Legal, acabei com todo mundo aqui. Agora vou me mandar porque os homens de boné vêm aí.

0: Ei, moço, eu quero comprar um disco.
1: O senhor quer música francesa ou americana?
0: Larga de ser besta, eu quero música caipira, entendeu?
1: O senhor me desculpe, mas aqui nós não vendemos esse tipo de música.
0: E como é que é essa tal de música americana, hein?
1: Pois é, eu vou tocar um pedacinho para o senhor ouvir, tá bom?
0: Tira isso logo! O que esse cara cantou aí, hein?
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0: Ah, cria vergonha e bota uma música caipira aí, vamos!
1: Eu não gosto de música caipira.
0: Não gosta por quê? Você não é brasileiro? Não come arroz, feijão, não bebe café, não toma pinga?
1: Eu não tomo pinga.
0: Não toma porque você é frouxo.

0: Se entregue, moço. Você está preso?
1: Preso coisa nenhuma, senhor.
0: Não adianta, moço. Você está preso. Se entregue. É melhor pra você.
1: Melhor nada, senhor. Vou curtir por aí, tá legal? Ô, inferno. Trombei num poste.
0: Você está preso. Vamos.
1: Ô, diabo. Tudo ia tão bem. Agora me danei.
0: Vai curtir o seu choro na cadeia, seu patife.
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0: Alô, gente, bom dia, bom dia. Tem alguém ligado aí? Então avisa a todos que cheguei, hein? Cheguei com Canta Brasil. Manhã, super manhã de segunda-feira, dia 28 de setembro de 2026. Muito bom dia pra você, bom dia minhas amigas, bom dia meus amigos, bom dia pra você ligado na programação 99 em mais uma manhã, bom dia, estamos chegando e a partir de agora até às 7, Sivaldo Miranda comanda o Canta Brasil pra tocar a melhor música sertaneja, música de qualidade pra toda a família ouvir. E aqui você sabe muito bem, sempre com a sua participação pelo Zap 99, é 3031-0099. 3031-0099 é o Zap 99. Muito bom dia para todos, bom dia para você. Você que tem casa, no trabalho, onde quer que esteja, fazendo o que você quiser, com quem você quiser. Bom dia!
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0: Já tá no Alcanta Brasil desta segunda. E você, tá ligado? Tamo juntos, hein? São 5h02 na 99 FM, a Rádio Mais.
4: Oi, Sivaldo. Bom dia.
0: Bom dia, meninas e meninos. Bom dia, gente boa.

0: cartas na mesa, Bruno Marrone. Começamos o Canta Brasil assim, desse jeito. Música boa, né, gente? Bom dia, né? Bom dia pra todos. Bom dia, minhas amigas. Bom dia, meus amigos. Bom dia pra você que tá com a gente em mais uma manhã. Bom dia aí, tudo bem? É o nosso desejo que todos estejam bem, que nosso Deus Pai Todo-Poderoso, Criador do céu e da terra, esteja presente aí na vida de cada um, tá bom? Chega pra cá, seja bem-vindo. A nossa programação pra gente é sempre motivo de alegria ter você com a gente, tá bom? Vamos que vamos. Dia clareou já, né? Dia tá claro. 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Bom, vamos conferir aqui quem tá comigo já nesta manhã, quem acordou cedo, quem madrugou, solta a voz aqui no Canta Brasil, bom dia.
1: Grande Sivaldão, bom dia, meu amigo.
0: Bom dia. Fala, professor.
1: Aí, como é que foi o final de semana por aí, meu amigo?
0: Pois é, moço, passa um plantão
1: aqui. Daquele jeito, né? É. Ontem eu tomei uma água assim de leve, 8 horas tava dormindo. Sivaldão, manda pra gente aí, Henrique Juliano, com a música Ligação Covarde. Um abraço, meu amigo, bom dia.
0: Valeu, bom dia, professor. Rapaz, ontem eu fui no aniversário lá em Seu Jonas. Lá no o aniversário de Seu Jonas, lá no Oiteiro. E, rapaz, foi muita água, viu? Eu tive que moderar porque tinha que pegar a estrada, né? É, só tomei uma cervejinha só para poder pegar a estrada. Mas foi bom, foi bom. Muita diversão, trollagem, e assim foi. Mas foi bom. 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Quem tá comigo nesta manhã, solta a voz do Canta Brasil, bom dia.
2: Bom dia, Sivaldo Miranda.
0: Opa,
2: aqui fala. É Carlinho de Caravela. Sivaldo Miranda, gostaria de ouvir. Roberta Miranda, vai com Deus, oferecer o sítio Cajueiro, Zona Ribeirinha, Barra, Pão de Areia e Caravelas, e todos aqueles que gostarem da música estiverem ouvindo. Um bom dia e um bom trabalho.
0: Falou, camarada. Obrigado pela companhia. Bom dia, vamos nós. Canta pra cima.
3: 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Tô sabendo sim da sua grande novidade. Vai casar.
4: É amanhã, né?

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4: Vamos aqui com Canta Brasil. Bom dia, gente. Bom dia, bom dia. Ó, tem uma neblina forte aqui em Itamaraju, viu, gente? Tem uma neblina forte aqui, tá? Então, cuidado aí. Cuidado, você que estiver saindo de casa, você motorista, você motoqueiro, motociclista, você ciclista, pedestre também que tá fazendo caminhada nesta manhã, muito cuidado, tá bom? Tem uma neblina forte aí. Não sei se ela já tá sumindo, mas me parece que ela tá sumindo aos poucos. De qualquer forma, é sempre bom ter cuidado, não é verdade? É sempre bom ter cuidado. Mas vamos lá, gente, com o Canta Brasil. Bom dia, bom dia. Bom dia pra você nesta segunda-feira, seu Jonas. Acorda, seu Jonas. Tá cansado, né? Não vou dizer de ressaca, não, que você não bebeu. Você tava dando toda uma atenção aos convidados, né? Mas deve estar cansado à beça, né? Cansado mesmo, porque não é brincadeira, não. Eu reconheço, viu? Eu reconheço. Deve estar cansado, viu? A pegadinha aí foi Luquinha, mas Carlinho, não fui eu não, hein? Carlinho já foi me encontrando, falando, cadê esse doce negócio que eu pedi? E aí eu fui aliado, né? Fui cúmplice, né? Ai, ai, mas tá bom, bom dia, vamos nessa. Quem tá comigo nesta manhã, quem mais acordou cedo? Eita, esse povo hoje não tá querendo acordar não, é? Tá na preguiça elite? Solta a voz aí, bom dia.
6: Bom dia, Sivaldo.
4: Bom dia.
6: Sou a Maria do Carmo Teixeira de Freitas.
4: Fala, Maria.
6: Gostaria de ouvir com Zé Ramalho, Sinônimo.
4: Ah, é com...
6: Se fosse sertanejo, né?
4: Não, tem ela com Chitãozinho e Chororó. Tá, tem ela com Chitãozinho e Chororó e Zé Ramalho. Aliás, Chitãozinho e... eles gravaram também com essa menina aí, como é o nome dela? Esqueci, Ana Castela, né? Mas eu tenho ela com Chitãozinho, Chororó e Zé Ramalho, viu? Obrigado aí, bom dia, bom dia. obrigado pela participação, obrigado pela audiência. Bom dia, né? Eu tenho atenção, tem ela com o Zé Ramalho. Obrigado, viu, minha amiga? Bom dia. Quem mais está comigo? Quem mais acordou cedo nesta manhã? Bom dia.
7: Bom dia, Sivaldo Miranda.
4: Bom dia.
7: Aqui é Joselita do Taitinga.
4: Fala, Joselita.
7: Sivaldo Miranda, eu tô mandando esse bom dia para você, que se for possível, você rodar a música para mim, de Daniel, Melhor e Valente.
4: Melhor.
7: Ofereço para meus filhos, certo, minha família, meus amigos, para Natália Mais Ramon, Luciene, minha filha, e Tintim, que é Gilberto, meu genro.
4: Certo.
7: E pra Mineiro, meu esposo, eles gostam muito dessas modas de viola.
4: Muito
7: bom
4: bem.
7: Bom dia, fica claro com Deus, uma ótima segunda-feira, um bom
4: obrigado,
7: trabalho.
4: Obrigado, bom dia.
7: Que Deus nos abençoe.
4: Amém, a nós
7: hoje
4: todos,
7: sempre,
4: né? Sempre, isso aí.
7: Bom dia.
4: Ó, mandar um abraço aqui pra Dona Nilde. Dona Nilde acordou, gente? Dona Nilde acordou, a mãe da Patrícia. Eu tive a grata satisfação. Pensa numa pessoa que ficou feliz no sábado. Eu encontrei com a Dona Nildes, conheci Dona Nildes. E ó, gente, eu falo isso com muito, assim, com a alma cheia de alegria, com o coração transbordando de alegria, em saber que eu tenho uma pessoa, uma admiradora, né? Tão, assim como Dona Nildes. É, dona Nildes, na época da pandemia, assim que começou, eu peguei a Covid, né? Não foi aquela Covid, mas de qualquer forma era Covid. E aí eu fiquei de quarentena, né? Fiquei de quarentena também, sozinho em casa. E Dona Nilde, todo dia ela me mandava mensagem: como você tá? Como você tá? Vai passar. E passou, graças a Deus, né, Dona Nilde? Um abraço pra senhora, bom dia. Motivo de alegria conhecer a senhora pessoalmente. Ela nem me conhecia, hein? Pessoalmente. E neste sábado a gente teve o imenso prazer de conhecê-la pessoalmente. Ela e o esposo. Um abraço, bom dia. Obrigado. Estão curtindo aí, né? Estão curtindo esse final de semana, curtindo aí na casa do parente, que eu não sei o que é. Mas tá bom, bom dia. Vamos que vamos.

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1: João Paulo e Daniel, no Canta Brasil, Nelore Valente, por aqui também Chitãozinho e Chororó e Zé Ramalho, sinônimo, né? Gente, são 5h33 e o sol já mostrou lá da graça ali, um pedacinho só ali, bateu numa lateral de uma casa lá, o reflexo bateu aqui, refletiu aqui. Gente, bom dia pra todos, bom dia, minha amiga dona de casa já acordou, já fez o café, hein? Fiz o café aqui, nem tomei todo, tava cuidando de outras coisas aqui, ó. Meu café ficou quase todo no copo, daqui a pouco não vou beber porque tá frio, né? Café só serve quente. Meu amigo, bom dia, já tirou leite aí, vaqueirama da região, já tirou leite, bom dia. Vamos cuidar do gado direitinho aí, cuidar direitinho do gado, porque com esse sol forte aí, né? Não pode faltar água, tem que cuidar muito bem da criação, não é verdade? Bom dia. Gente, são 5h34 agora. Daqui a pouquinho a gente volta. Daqui a pouquinho a gente vai continuar atendendo você pelo Zap 99, que é 3031-0099.
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2: Ontem foi o dia, né? Ontem foi o dia de passei lá no Prado. E aí eu fui falar para uns três amigos que mandaram mensagem para mim, querendo saber: e aí, moço, tá fazendo o que em Itamaraju hoje? Eu falei: não, eu passei pelo Prado na estante. Pra quê, rapaz? Poxa, você não veio aqui, né? Eu não podia ir, já tinha um compromisso firmado, né? Aí, agora eu recebi a ligação aqui do meu amigo Heleno. Meu amigo Heleno. Heleno. Tenho que ir aí, tenho que fazer uma visita a ele. Né, meu amigo? Um abraço, bom dia, dona Denira, bom dia. Vou chegar aí, hein? Logo, logo apareça aí. Deixa eu ver aqui, solta a voz, bom dia.
3: Olha, eu tô por cá, já arrependeu, já tá acordadão. Tô
2: fala aí.
3: Na mesma
2: fala,
3: pega.
2: Fala, bicho.
3: Rádio 99, ligadão. Toca pra nós aí, de Paulo, pra gente ficar aí.
2: De Paulo.
3: Segunda-feira, zona braba aí. Salvão tá. Quente. Isso aí, meu patrão.
2: Eu tenho uma barraca lá, uma tenda. Eu tenho até que consertar ela, porque pra poder ir na praia, né? Com esse sol quente. Aí depois dessa. E a semana que vem já é a semana da eleição, né? Política, né? Ir na praia, curtir um pouco, aproveitar esse sol aí, né, gente? É um sol bravo daqueles, né? Ai, ai. Bom dia, bom dia. Quem mais tá comigo? Tem mais alguém comigo nesta manhã? Ah, não, agora não pode não, né? Daqui a pouquinho tem um bloco político aqui. Aí a gente tem que seguir a risco o horário aí, tá bom, gente? Tá bom. Bom dia, minha amiga dona de casa já mandei um alô, bom dia. Luquinha, Luquinha, você já tá na casa de seu Jonas, Luquinha? Você não faz café em casa não, Luquinha? Tá? Já tá tomando café aí? Bom dia, bom dia. Eu que agradeço o convite, tá? Eu que agradeço. Um abraço aí. Ei, seu Jonas. Foi essa filha sua aí que armou tudo, viu, seu Jonas? Foi ela. Foi. Ai, ai. Ela e Carlinhos. Aí Carlinhos chegou no meu ouvido e falou bem assim: você acha que vai acreditar, vai deixar de acreditar no genro pra acreditar em você? Falei: ah, é, né?

0: linda, Conde Paulo e Paulino no Canta Brasil. Gente, teremos agora um bloco, daqueles blocos chamadas políticas. E a gente volta já dando continuidade aqui ao programa Canta Brasil, tá, gente boa? Fique ligado aí, sempre sintonizado na 99 FM, a Rádio Mais.
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2: Vamos aqui com Canta Brasil. Bom dia, bom dia. Bom dia você, bom dia minhas amigas e meus amigos. Bom dia, bom dia. Vamos acordando, gente. É hora de acordar, despertar pra vida, gente. Despertar pra vida, tá? 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
7: Vamos nós aqui com Canta Brasil. Bom dia, gente. Bom dia pra você. Bom dia, minhas amigas. Bom dia, meus amigos. Bom dia. Bom dia, todo mundo ligado na 99. Todo mundo curtindo a 99 nesta super manhã. Bom dia. Que bom contar com você aqui com a gente, né? Bom dia. Bom dia, Sivaldo. Tô aqui ouvindo Canta Brasil. Quero ouvir uma música de O Ocupado de novo, com Marília Mendonça e Zezé de Camargo e Luciano. Valeu, Sivaldo. Sou Leandro, aqui na cabeceira do Rio Caraíva, município de Itabela. Uma ótima semana pra todos. E aí, cabra? Tá bom? Tava sumido, né? Tava sumido, agora apareceu. Que bom. Seja bem-vindo sempre, tá bom, meu camarada? Vamos nós, Canta Brasil, gente, 5h56, acordando.

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0: São 6 horas. No Canta Brasil. Mariana era jovem, desempregada, sem a companhia do marido, que a abandonara há meses, se via em situação muito difícil. Amargurada, angustiada, levando um pequenino desnutrido junto a si, caminhava sem rumo. Batia de porta em porta, à busca um trabalho qualquer que lhe permitisse ao menos alimentar o menino. Tivera que deixar o barraco onde vivera e necessitava encontrar ainda algum abrigo possível. As pessoas que abordava, pedindo trabalho ou ajuda, respondiam-lhe com indiferença, palavras rudes, desdém. Com as lágrimas a descer pelas faces, apertou o menino faminto nos braços e em sua intimidade gritou: "Só quero um trabalho, meu Deus. Será pedir demais?" Continuando em sua caminhada em glória, passou em frente a um templo com as portas abertas. Quem sabe, pensou, seria a resposta de Deus. E entrou esperançosa. Tudo silencioso. Sentou-se em um dos bancos para fazer uma oração. Ela ora, o filho chora de fome. Atraído pelo choro, alguém aparece pela porta dos fundos. Um homem idoso, de olhar compassivo, de andar lento, se aproxima. "Seja bem-vinda a esta casa de oração, minha filha." Mariana se levanta em lágrimas e pede-lhe algum alimento para o filho, que nada comera desde a véspera. O bom homem conduz mãe e filho para dentro, serve-lhe sopa e ouve o drama da jovem. Enquanto ambos se alimentam, o senhor sai por alguns minutos. Ao retornar, está sorrindo. "Filha, o senhor teve piedade de sua situação. Verifiquei e estamos precisando de serviçal para os serviços gerais de limpeza e manutenção desta casa. Se desejar, poderá trabalhar e lhe conseguimos moradia." A gratidão e emoção nas lágrimas de Mariana. Suas preces haviam sido atendidas e sua vida passaria a ter um novo significado. Jesus nos ensinou: "Pedi e se vos dará. Buscai e achareis. Batei à porta e se vos abrirá. Qual homem dentre vós que dá uma pedra ao filho que pede pão?" Deus nunca desampara. Embora por vezes a realidade atual do mundo nos assuste, não podemos nos deixar contaminar pelo desânimo. Hoje, como ontem, Deus permanece atento, embora nos pareça, por vezes, ante os tantos reveses que nos abraçam, que Ele não se importa conosco. A sua providência é constante. A oração que lhe dirigimos em súplica pelas necessidades mais prementes se torna o canal que nos permite melhor aurir as bênçãos. melhor captar o auxílio que Ele nos envia. Dessa forma, atentemos à exortação do mestre Galileu. Entreguemos-nos ao Pai em oração para percebermos seu amor, que se estende a todas as criaturas. E não deixemos de realizar a nossa parte. Oração, sim. Mas igualmente, esforço, trabalho, não nos permitindo desânimo nem desespero. Busquemos ajuda e a encontraremos. Batemos à porta dos corações e Deus providenciará a abertura afetuosa e protetora. Pensemos nisso. Bom dia.
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0: Bom dia, gente. Bom dia pra você. Bom dia, minhas amigas e meus amigos. Ligadinhos na 99 FM. Mais amanhã. Amanhã de segunda-feira, gente boa. O sol tá brilhando já. Amanhã de segunda-feira, dia 28 de setembro de 2026. Um ótimo dia para todos, é o que nós desejamos. Que nosso Deus Pai Todo-Poderoso, Criador do céu e da terra, esteja presente aí em sua vida, em seu coração, no leito da sua família. Paz, amor, alegria, muita saúde sempre, tá bom? É o que nós desejamos. Bom dia, minha amiga, minhas amigas e meus amigos. Abraço, deixa eu mandar um alô aqui, rapaz. Eu comi um requeijão, mas tinha que comprar. Comprei ali na rua Varenga Peixoto, né? Que requeijão gostoso, viu? Nossa, caro, mas é bom. Nerivaldo tem uma encomenda pra você aqui em Itamaraju. Você tem que vir buscar, viu? Tem que vir buscar. Ô, Charles Meirelles, bom dia. Bom dia, cabra. Só agora eu tô vendo sua mensagem aqui, viu? Abraço, como é que tá? Tudo bem? Na paz? Como Uruxativa tá bem, né? Um abraço a todos aí. Vamos aqui, Canta Brasil. Vou ter que me voltar aqui para atender um Zap 99 que tá aqui no ponto, né, gente? Outra, deixa eu atender aqui o Zap 99 que tá no ponto. Solta a voz. Bom dia.
7: Bom dia, Sivaldo.
0: Bom dia, bom dia.
7: Cibende, Fazenda Limeira.
0: Fazenda Limeira,
7: se puder, passa uma música de Rick Renner.
0: Sim.
7: Ao lado de Deus.
0: Sim.
7: Eu ofereço aí para toda a galera daqui da vizinhança nossa.
0: Sim.
7: Quem estiver nos ouvindo, né?
0: Certo.
7: Principalmente para mim e minha família aqui na Fazenda Limeira.
0: Tá certo. E
7: obrigado por tudo.
0: Valeu, obrigado a você, tá bom? Pela participação. Bom dia, Silvene. Vamos nós, Canta Brasil. Música.

0: coisa linda, que honra.
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3: É, vamos nós aqui com Canta Brasil, gente boa, bom dia, bom dia, bom dia, rapaziada. Eita, pessoal aí de Corumbá, bom dia, Toquinho, bom dia. Bom dia, tudo bem, Toquinho, como é que tá? Beleza, tá subindo por aí, rapaz, bom dia. Bom dia pra meu amigo Dai, que mora, é vizinho. Mora aqui na rua e mora aí também, né? Até me convidou pra fazer uma visita aí. Olha, desce eu apareço, tá? Bom dia, dona... Cadê Janilde? Bom dia, Janilde. Bom dia. Cadê Cari, meu amigo Cari? Bom dia. Recebi a mensagem, muito bem. Muito obrigado, viu? Um abração. Bom dia. É, por cá, estão muito confiantes na seleção. É, estamos confiantes também, viu? Vamos ver. Ganhou ontem de Vitória da Conquista, né? Seleção Tamaraju ganhou de Vitória da Conquista lá em Vitória da Conquista. Lá na casa do adversário. Ganhou de 1-0. Bom resultado, né? Tem que manter essa regularidade aí. 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Atendendo aqui o Zap 99, bom dia, meus amigos. Aqui é Tereza Medeiros Neto. Manda música pra nós, Leonardo, Perto dos Olhos. Bom dia, Tereza, bom dia. Você colocou Leandro aqui, mas na verdade a música é Leonardo, viu? Obrigado aí pela audiência do programa Canta Brasil, tá bom? 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Quem mais tá comigo nesta manhã? Solta a voz! Aqui no Canta Brasil, bom dia.
4: Bom dia. Divaldo Mirando, que fala que é o Galego Chapa.
3: Divaldo Mirando?
4: Da Bahia.
3: Aí agora pegou.
4: Agora retenção. Eu sou ligado na 99 FM Itamaraju, Bahia. Eu quero uma música de Leonardo. Eu ofereço pra você.
3: Certo.
4: E todos os ouvidos aí de Itamaraju, todo chapa da Itamaraju.
3: Certo.
4: Oi, Divaldo. Eu ofereço a música aqui a essa galera daqui de Teixeira de Freitas,
3: certo.
4: Todo chapa, todos os ouvintes daqui de Teixeira de Freitas.
3: Muito bem.
4: Deixar meu grande abraço pra vocês aí, Itamaraju. Assinado Galego Chapa de Teixeira de Freitas, Bahia.
3: Tá bom. Valeu, obrigado. Deixa eu soltar mais um aqui. Solta a voz, bom dia.
5: Osvaldo, bom dia. Você precisa puxar a música pra mim do Leonardo Kench. Quem chora por mim?
3: Já vou tocar outra.
5: Sei, pra tudo na sintonia.
3: Coincidentemente, teve três pessoas aqui pedindo Leonardo essa sequência aqui já. E a primeira pediu Perto dos Olhos, pode ser, né? Quem é? Edinalva, viu, Edinalva? Quem chegou primeiro, né? Tá bom? Obrigado aí pela companhia. Bom dia. Vamos nós. Canta Brasil.

0: Eduardo Costa, Higiene e Geno, tô indo embora, a música, Leonardo Perto dos Olhos, pedida aqui na programação 99. 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Ó gente, vamos nós aqui, são 6h33 do Canto Brasil. Acordou agora, Oswaldo? Você acordou agora, foi? Ah, não acredito nisso não, Oswaldo. Não fala um negócio de... Não acredito não, tá? Acordou agora? Bom dia, meu amigo. Como é que tá? Tudo bem? Um abraço, tá? Bom dia pra Rose aí em Massaranduba, bom dia. Meus amigos do Piau, bom dia. Um abraço pra todos aí, muito obrigado. Pessoal de Campo Alegre, alô, meu amigo Lobê, Carlito Lobê, como é que tá? Muito bem. E a paisagem? Ele vira veneno comigo quando eu falo assim. Deixa eu chamar a atenção aqui. Os criadores aqui dessa região aqui de entre Prado e Itamaraju, Itamaraju e Prado, pelo amor de Deus, gente. Dê uma olhadinha aí na cerca, né? Da propriedade de vocês aí, tá? Faça uma vistoria periodicamente aí, porque, pelo amor de Deus, é a quantidade de animais soltos, tá? Voltou, né? Porque parou durante um tempo, até deu uma trégua, mas agora voltou tudo de novo. A gente tá passando pela pista aí, animais na beira do asfalto. Tá perigoso isso, hein? Perigoso. Senhores criadores, cuidado aí, cuide da criação de vocês.
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3: Vamos aqui com o Canta Brasil, gente boa. Bom dia, bom dia. Pessoal de Montinho ligado na programação 99. Bom dia, pessoal de São Paulinho, Vila União, Água Limpa, bom dia. Obrigado pela companhia, tá bom? Obrigado pela audiência. Meus amigos aqui do Novo Prado, acompanhando a programação 99, também bairro Várzea Alegre. Bom dia, gente. Bom dia, todo mundo acordando, né? Mato Grosso e Matias.

0: Prova Política.
1: Mato Grosso e Matias, de igual para igual, tem um bloco político. Agora depois a gente volta para tocar a última e tirar o time de campo, né? Bom dia, gente.
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15: Aqui, só vim aqui pra dizer tchau, meu, né, gente? Só vim aqui pra dizer tchau, deixando um grande abraço a todos, agradecendo pelo carinho e pela audiência, agradecendo principalmente ao nosso bom Deus por ter permitido que tivesse aqui mais uma manhã, juntinho com você, em mais um nosso Canta Brasil.
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15: Fica por aqui, volta amanhã às 5 da matina, no novo encontro com você e a boa música sertaneja. Na programação 99, chegando aí, horário eleitoral obrigatório, em seguida tem Café Rural. Logo depois tem Vaninha com Manhã Mais. Meio-dia e 25 a gente se fala no Tribuna. Ótima segunda a todos. Tchau, gente boa.

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0: Muito bom dia, amigos. Bom dia, pessoal. Agora são exatamente 7:33, 7:33 desta segunda-feira. Segunda-feira, dia 28 de setembro de 2026. Chegamos na semana decisiva do processo eleitoral que vai definir para que lado que o Brasil vai. Se nós vamos entrar num caos para sempre, ou se esse Brasil vai tomar um jeito, tomar um rumo. Bom, é uma semana muito, muito importante, uma semana que o nível nessa reta final político, a invenção de fake news, como o próprio presidente Lula ontem indo para, essa semana indo para a Band, falar de notícias mentirosas, mostra o desespero. E as pesquisas, que aí vem ganhando força cada vez mais, mostrando que tudo caminhando para que o Brasil tenha uma virada muito importante, a Bahia principalmente. Os últimos números, as informações, a campanha do próprio ACM Neto, grandes lideranças políticas acreditando que a Bahia, depois de 20 anos, deve virar a página e trilhar um novo rumo. Nós saberemos isso no próximo domingo. No próximo domingo tem eleição e, respeitando todo o processo, nós vamos mantendo a nossa linha, trazendo alguns detalhes que são importantes e, claro, sempre uma reflexão. Se você acha que a sua vida está boa, se você acha que está tudo certo, que a Bahia está no caminho certo, não há o que se fazer, né? Mas se você acha que as coisas poderiam ser melhor, se todo o dinheiro que a gente gasta com impostos, e às vezes na classe mais baixa ele não tem esse sentimento, porque já compra com o valor embutido. Mas você, R$100 dá para você comprar o quê para levar para sua casa hoje? Tá bom a situação, tá ruim? Aí você que vai dizer, vai fazer uma análise com sua família e tomar uma decisão que não seja uma decisão como se estivesse torcendo para um time de futebol. Mas avaliar as coisas em torno de você, em torno da sua região, e dizer para que lado que vai. Bom, são 7:36. Felipe vai rodar nossa vinheta e nós já vamos trazer as informações do tempo. Esta segunda-feira promete muito sol, mas a gente traz novidades para ainda para essa semana.
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0: Muito bem, são 7:36. Estava abrindo agora cedo o aplicativo, já recebendo o alerta para as altas temperaturas desta segunda-feira em toda a nossa região, viu, gente? Teixeira de Freitas está registrando neste momento 23 graus, com sensação de 25 graus, tá? Para hoje, agora nessas primeiras horas do dia. E prepara o pelo, nossa senhora. 34, 35, gente. Quarta-feira e quinta-feira aqui em Teixeira, vocês preparem o pelo, porque vocês terão uma onda de calor fora da curva, viu? Dois dias, estava programado para o dia 27 e 28, depois jogou um pouco mais para frente. Amigos, preparem-se, porque essa semana vai ser uma semana difícil até sexta-feira, viu? 34 graus hoje aqui em Teixeira, céu limpo, limpo, limpo, praticamente nenhuma nuvem no céu. Amanhã bate 35, com sensação de quase 40 graus. E aí dia 30 de setembro e dia 1º de outubro, 37 graus de temperatura, com sensação de 40 graus. Dois dias e a água da piscina vai borbulhar, viu? Muito, muito, muito, muito calor ao longo de toda esta semana. Então, todo o cuidado necessário, redobrar. E principalmente para Teixeira, onde nós teremos dois dias de arrancar o couro. Dia 30 de setembro e dia 1º de outubro, prepara o pelo, que o sol vai vir judiando forte, forte, forte, tá? deixo o recado já para vocês. Passando para olhar para Itamaraju, que da última vez que eu vi, só Teixeira estava registrando essas temperaturas tão altas. Eu olhei em volta, hoje eu vou fazer mais essa olhada para ver o que fica. Vamos ver para Itamaraju, como que fica a situação para Itamaraju nesse primeiro momento do dia. Sol limpo, dia de muito sol. Temperatura nesse momento 23, a sensação está em 24 graus. Agora eu quero dar uma olhada para o longo desta semana. Assim, sábado já vira para chuva, tá? Previsão de sol até sexta-feira, de muito sol. É, para Teixeira. Itamaraju não está muito diferente de Teixeira. 35 graus para hoje e amanhã em Itamaraju. Na quarta-feira, dia 30 de setembro, 30 graus. 36 graus. 30 de setembro, 36 graus. E no dia 1º de outubro, quinta-feira, 37 graus para Itamaraju. Muito, muito, muito calor. Na sexta, 34. No sábado, previsão de chuva, tá? A chuva deverá chegar neste sábado aqui para a região. Deixa eu dar uma olhada aqui para Itabela para ver como que fica também a situação para esses próximos dias aqui para Itabela. Itabela está registrando neste momento, acho que trocou essas câmeras, né, Felipinho? Itabela está registrando 22, com sensação de 24 graus. Ao longo desta semana para Itabela. Preparem o pelo também, dias de muito calor até sexta-feira, dia 2 de outubro, até sábado, até sexta-feira, dia 2 de outubro, a eleição dia 4. Sol ao longo de toda essa semana, com chuva a partir de sábado. As temperaturas girando de 33 a 35 graus na região de Itabela, tá? Puxando aqui na faixa litorânea, os municípios Compreende de Prado, Alcobaça, a faixa litorânea pega do norte do Espírito Santo, vem até aqui, registrando 24 graus, sensação está em 26 graus. 26 graus, vamos nós. E sol? Sol para esses próximos dias, as temperaturas na faixa litorânea elas ficam mais agradáveis, girando aí de 28 a 31 graus ao longo dos próximos 6 dias, tá bom? Olhando aqui para Jucuruçu, para ver como que fica a situação meteorológica para Jucuruçu ao longo desta semana. 21 graus neste momento, um dia de muito sol em Jucuruçu. Sensação também está em 21 graus. Para ao longo desta semana, dias de sol, temperatura não tão quente quanto aqui para essa região. Variando de 31 a 34 graus ao longo desta semana. Poucas nuvens no céu amanhã, hoje sol limpo, raras nuvens no céu. Dia 30, dia 1º, dia 2, tudo ensolarado. Sábado, dia 3, a previsão de que comece a chuva, tá? Deixa eu dar uma olhada aqui para toda a região, para dar uma olhada no centro do extremo sul, para o mês de outubro, para ver como que fica a situação meteorológica ao longo do mês de outubro. Já dá para a gente dar uma olhada? A gente cansasse esses dias tão grande e que só fui na exposição enquanto tinha que entregar os estantes. Sábado dormi o dia todo. Gente, ô Felipe, como é que faz pra fazer aquele link e mostrar o mês de outubro aqui para os nossos telespectadores? Tem aquela treta lá que a gente mostra aqui, né? Rapaz, tá bonito, viu, gente? Mês de outubro, graças a Deus. Vocês acreditam que outubro tá cheio de chuva na previsão? A gente com medo do El Niño. Bom, pode ser que mude, mas outubro está muito mais chuvoso do que o mês de setembro. Graças a Deus, né? Graças a Deus. Ó, dia 3 chuva, dia 4, dia 5 chuva, depois dia 8, dia 9, dia 10, dia 11, dia 12, dia 14, dia 15 de chuva. Primeira quinzena de outubro, toda boa de chuva em nosso radar meteorológico, pelo menos na previsão do tempo hoje aqui. Nós estamos dia 28 de setembro e os próximos 15 dias mostrando muita chuva. Vamos ter essa semana de muito calor, claro, mas a partir do dia 3 de outubro, previsão de muita, muita, muita chuva, tá? Muita chuva, graças a Deus. Felipe mandou aqui, eu quero aproveitar aqui, ver se eu vou conseguir, se o WhatsApp está conectado, que eu vou abrir para mostrar um pouco para os nossos ouvintes e telespectadores, principalmente quem está nos assistindo, mostrar um pouco de como que tá bonito este mês de outubro. Vai demorar um bocado para abrir aqui, Felipinho. Quando eu conseguir, eu já mostro aqui para os nossos ouvintes e telespectadores, principalmente para os telespectadores. Para os ouvintes, nós estamos narrando que essa primeira quinzena de outubro está linda e maravilhosa com relação às chuvas. Eu tô sentindo no coração que Deus tem muita coisa boa para a gente ao longo deste ano, tá, pessoal? Eu estou muito otimista com relação ao processo eleitoral. Eu acho que o Brasil ele é muito grande, nós chegamos num ponto, em um patamar que precisamos da mão de Deus sobre a gente para nos livrar de tanta tragédia que a gente vem vivendo, que a gente vem acompanhando. Não está fácil para ninguém e é um país muito rico, é um país muito importante, lamentavelmente muito mal administrado, por isso nós vivemos essas mazelas. E com relação às chuvas, essas boas chuvas que não vêm essa tragédia de El Niño, como falaram, que havia esbagaçado tudo. Bom, meio de setembro vai passar um batido, não chegou. E agora, primeira quinzena de outubro, graças a Deus, ainda não. Ó, abriu aqui, Felipe. Deixa eu colocar aqui. Junte-se à chamada, Felipe, ou cliquei no link acima? Não, eu vou clicando agora. Bom, café. Vou ver se dá para a gente mostrar aqui para os nossos... permitir acesso ao site, não é isso? Tô tentando passar aqui para Felipe para a gente mostrar um pouco do mês de outubro. Pronto. Mas está mostrando eu aqui, Felipe. Não está mostrando a tela, não. Ah, sim. Esse aqui? Pois é. Tá tudo errado esse negócio aqui. Depois a gente tenta, tá bom? Depois a gente tenta. Eu vou fazer o print aqui e mandar para você. Fica mais fácil. Pode ir lá. Eu te mando o print. Aqui para a primeira quinzena de outubro. Bom, Felipe. O Felipe vai tentar mostrar para a gente o que eu quero mostrar para os nossos amigos que nos acompanham através das mídias sociais, como que está o mês, como que a gente monitora, faz monitoramento da previsão do tempo, do nosso radar meteorológico, muito bacana, muito importante. A gente está muito assustado, nós estamos muito assustados com relação à previsão do tempo, mas graças a Deus já pulamos o mês de setembro, ou seja, a fogueira de setembro nós já pulamos, que lá em 2015 começou em setembro. A partir de 31 de outubro encerrou a chuva, mês de setembro foi 30 dias de sol.

0: falando ao vivo aqui do nosso estúdio em Teixeira de Freitas. Daqui nós estamos linkando com a 99 FM Itamaraju. E sim, desse pedaço bom de Brasil, a gente fala ao vivo para todo o extremo sul da Bahia, uma lasca de couro do Espírito Santo e os quatro fios de costela das Minas Gerais, que prestigia o Café Rural através da 99, e para o Brasil e o mundo através das nossas mídias sociais. 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Felipe vai rodar agora o nosso bloco com as demais empresas parceiras, depois a gente mostra na tela aqui com relação às boas chuvas e vamos trazer também as informações do mercado financeiro e a cotação dos principais produtos agropecuários para a nossa região.
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Muito bem, agora já são exatamente 7:51, 7:51. Enquanto eu estou pegando aqui, abrindo aqui as informações do mercado financeiro, Felipe, dá para mostrar aí, eu estava prometendo para os nossos telespectadores, essa notícia boa, começar a segunda-feira com a notícia boa, é sempre muito importante. Dá para trazer para a gente, Felipinho, colocar, dividir. Olha aí, Felipe dividiu a tela. Olha aí, pessoal, tá vendo ali, para hoje, 35 graus no Pelé, isso aqui tá pegando como base Tamaraju, viu? 35 hoje, 35 amanhã, 36 dia 30, meu Deus do céu, olha lá, 37 graus. Ó, bichinha vermelha lá, ó, minha Nossa Senhora, isso aí é sensação.

0: Vai estar em 40 graus, viu, gente? É para arrancar o pelo mesmo. Então, essa semana, depois cai para 34. Olha, dia 3, chuva, véspera das eleições. O tempo deverá ficar chuvoso no extremo sul da Bahia. O domingo vai intercalar com períodos de chuva e de sol. Na segunda-feira, chuva. Agora, preste atenção ali, dia 8, dia 9, dia 10, 11, 12, 13, 14 e 15. Tudo com previsão de chuva aqui para a região, tá, pessoal? Aí, tá vendo? Então, a primeira quinzena do mês de outubro, tá uma quinzena maravilhosa. Dá para puxar outra aqui, né, Felipinho? Agora, o alerta aqui para Teixeira de Freitas. Mês de outubro, deixa eu puxar aqui. Teixeira de Freitas, para o mês de outubro. Olha aqui, a bagaceira, dois dias de muito sol aqui em Teixeira, vai arrancar o pelo, viu? Tá bravo. Tem que editar de novo, Felipe, já dá pra mostrar desse jeito. Olha aí, gente, Teixeira de Freitas, nós teremos alguns dias aí, ó, hoje 34, amanhã 35, dia 30 de setembro e 1º de outubro, 37 graus. Meu Deus, sensação de quase 40, mais de 40 graus, né? Aí depois vem aí dia 3, chuva. Depois 7, 8, 9, chuva. 11, 12, chuva. A Maraju tá mais chuvoso que aqui para Teixeira. Mas essa primeira quinzena, apesar dessas altas temperaturas, estão previstas mais nessa primeira quinzena. Fechamento de setembro e na primeira quinzena de outubro. Tem alguns dias muito quentes. Depois a temperatura vai ficar mais tranquila. 28, 29, 30, 31 graus. Não vai ficar essa bagaceira o mês todo não, tá? Aqui mais para baixo, dando uma olhada aqui, tá vendo? 29, 30, 31, temperatura normal pra gente. Primeira quinzena tá mais chuvosa, segunda quinzena mais nublado que propriamente chuvoso, tá? Então, tá monitorando já o mês de outubro, já tá fechando setembro, e a gente vai mantendo, trazendo essas informações. Bom, dando uma olhada aqui agora com relação ao nosso radar meteorológico, pessoal, para esses próximos dias. Que radar meteorológico? Já vamos olhar agora com relação... com relação aqui ao mercado financeiro, indicador Ibovespa fechou última sexta-feira com queda de 0,27%, um pouquinho acima dos 183.400 pontos. Isso mostra a confiança do mercado na economia e os negócios. O dólar fechou em queda na última sexta-feira de 0,20 a 5,18. No setor das commodities, o Brent está operando agora a 100 dólares o barril, está com alta de 3,60%. Com relação ao milho, o milho está caindo 1% em Chicago, a soja está caindo 1,5% agora. O café arábica está apresentando uma leve alta de 0,05% neste momento. Cacau em Londres fechou em alta de 0,5%. Nova York fechou com alta, está operando agora com alta de 0,26%. Alta tímida, mas está operando em alta agora nessas primeiras horas do dia. Às 7h55, nosso café, o Canéfora, nosso Conilon, está agora com alta de 0,36%. É uma alta tímida, mas não deixa de ser uma alta, né? Contrato aqui para novembro de 2026. Operando aqui agora a um pouco acima dos 3.375 neste momento, 0,39% de alta, e está subindo mais a alta nessas primeiras horas do dia, nessa manhã de segunda-feira, dia 28 de setembro. Com relação aos preços, dando uma olhada aqui nas principais cotações, deixa eu ver se Henrique ainda estou sem atualização da Blend, das demais empresas ainda não me mandaram a relação dos valores. Puxando aqui agora, de acordo com a FAEB, a última atualização, puxando também o mercado do cacau, ver como que... Bom, a FAEB trouxe informação do cacau a R$ 287,50. Esse aqui é o cacau convencional, 287,50 vezes 4 arrobas, R$ 1.150 em média saca de cacau, tá, pessoal? Recuou bastante, bastante, bastante mesmo. O portal Mercado do Cacau, que traz a informação do fechamento da última sexta-feira, fechou a 285, até mais baixo do que a FAEB. R$ 285 o valor da arroba vezes 4 arrobas, R$ 1.140 para o cacau convencional. o valor da arroba, tá? E a saca R$1.140. O cacau certificado opera acima dos 300 e poucos reais, tá? Informações da FAEB e informações do mercado do cacau. Lembrando que a FAEB faz, pega o preço agora às 10 horas da manhã, publica ao meio-dia. Ah, o preço que a gente pega pela manhã é o preço da sexta-feira, no período da manhã, que a FAEB disponibiliza. Os demais produtos, farinha de mandioca não está tendo nenhuma alteração, está entre R$190 a R$220 e R$280 nas principais praças no estado da Bahia. O feijão vai seguindo a R$305 a saca, na origem, região oeste da Bahia. Pimenta do reino, a FAEB está trazendo informação de preço de R$25, de acordo com o levantamento realizado pela equipe econômica. Eu estou sem referência de preço hoje da Blend, na quinta-feira passada estava em R$26 o quilo da pimenta, né? De acordo com a Blend Coffee, preço lá na quinta-feira. Sexta-feira estou sem referência e hoje ainda sem referência. O café Conilon, a FAEB está sem informação de preço. Eu vou buscar aqui de outras fontes, que nós temos aqui as informações. O café Conilon, em média, R$915 e pimenta, em média, R$25 e R$26 na região. Então, café entre R$900 e R$915 e a pimenta entre R$25 e R$26, preço da última sexta-feira, dia 25, aqui na região extremo sul da Bahia, tá bom? São 7 horas e 58 minutinhos. Nós vamos fazer agora um intervalo comercial. Na sequência, eu trago mais informações sobre o mercado do boi gordo, mercado de reposição aqui para nossa região.
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5: Bom, e nós passamos por várias etapas dentro da fazenda, em várias coletas de dados, para essas informações chegarem ao programa de melhoramento genético, que aqui é utilizado o programa Embrapa Geneplus, em que nos dá o norte das avaliações genéticas. Então, tudo começa, né, com a ajuda da equipe da fazenda, no manejo de nascimento. Todos os animais são pesados, isso já vem de anos em que a fazenda controla o peso ao nascer dos animais. E a gente vai poder ver, né, o gráfico de tendência genética de peso ao nascer, o trabalho que é feito com isso, como que a fazenda se posiciona muito bem em entregar indivíduos com um mérito genético para baixo peso ao nascer, que é muito importante, o animal tem que ter facilidade de nascimento, né? Então, isso já vem de muitos anos em que a fazenda vem coletando essas informações de peso ao nascer. 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

0: Agora são 8:03, 8:03. Bom dia para você que está nos acompanhando, mais uma edição do programa Café Rural. Veraldo, meu amigo, Veraldo Melo está lá na audiência, minha amiga Juliana, Fazenda Planalto, Dr. Cláudio, Leandro Oliveira, bom dia. Anitta Rocha Chagas está perguntando a previsão do Prado, né? Ah, eu passei até a previsão do Prado. Quem mais aqui está acompanhando? Time da Agro Teresense, prestigiando também o programa Café Rural, tá certo? Prado, vai ter um pouco de chuva, mas nem tanto, né, Felipe? Nós já damos uma olhada aqui agora há pouco. Deixa eu trazer aqui para o Prado para os próximos dias. O Prado está com mais de sol dentro do Prado propriamente. Vou trazer aqui agora para o pessoal que está pedindo a previsão mais detalhada um pouco para o Prado nesses próximos dias. Deixa eu me trazer aqui agora para você aqui, viu, Anitta? Obrigado pelo carinho, pela audiência. Sol até sábado, nessa semana todinha de sol. Deixa eu olhar aqui para outubro aqui, para ver como que fica essa faixa litorânea. É só dia 4, dia das eleições, que tem previsão de chuva. Depois, 8 e 9 tem previsão. Dentro mesmo da faixa litorânea está com menos chuva do que um pouco fora. Saiu um pouco fora, tem mais previsão de chuva. Então, só dia 4, dia das eleições, tem uma previsãozinha de chuva aí para o município de Prato. É previsão, na certidão, mas tem previsão de chuva para o próximo domingo, tá bom? No mais, uma semana de sol, mas um sol mais agradável, por conta da brisa marítima aí. Bom, 8:05, trazendo as informações agora do boi gordo nas principais praças. E o boi gordo lá vai ladeira acima. Menino, olha aqui, Teixeira de Freitas entre 345, 350, preço médio de balcão. Quando a FIB mostra esse levantamento, esse preço médio, o preço está girando às vezes até mais acima do que isso daí, tá? A depender da quantidade, do volume. Salvador, o boi na Bahia está girando de 340 a R$360. De 340 a R$360. Na nossa região, Teixeira e Itamaraju, 345, 350, tá? Os preços estão girando neste patamar pelo levantamento da FAEB. Vou dar uma olhada aqui agora na Scott Consultoria. Não houve queda em nenhuma das praças a nível de Brasil. A média nossa aqui para o sul da Bahia, com contexto geral, está em 350 reais. Dando uma olhada aqui agora no mercado de reposição, para ver como que fica o mercado do bezerro. O mercado do bezerro aqui na Bahia deu um salto aos R$3.100 já. Você vê o salto que deu no valor do bezerro, viu, gente? Isso é um bezerro Nelore carga fechada. Para você ter mais ou menos noção, 195 quilos, hoje está R$3.112, R$3.112 dividido por 6,5, R$480 arroba de um bezerro. Ainda está abaixo de outras praças a nível de Brasil. Claro que outras praças têm outros preços também. Por exemplo, nós estamos com um bezerro aqui, o bezerro no Mato Grosso do Sul, a R$3.400. Gente, no Mato Grosso, R$3.415, dividido por 6,5 no Mato Grosso do Sul. Arroba do bezerro já está em R$525 no Mato Grosso do Sul, enquanto o nosso está R$480. Gente, não, nesse mês de outubro agora, eu acredito que o bezerro aqui na região nossa aqui já vai bater R$500 tranquilamente, uma arroba de um bezerro, viu? Muita gente abateu suas fêmeas, não aguentou o ciclo de baixa, vendeu muita matriz e agora o bezerro vai explodir de preço. E olha que tem margem para muito mais, gente. Bezerro. Eu participei de uma palestra e o rapaz falou: Carlos, o bezerro pode bater R$600. E eu te digo que essa realidade de bezerro de R$600, ela está muito próxima. Muito próxima. Gente, tem que entender que abateram demais as fêmeas. No último ciclo de alta, o bezerro bateu 500, 550. Então, agora, naturalmente, vai bater R$600. Não sei exatamente quando ainda, porque, olha só, nós estamos em setembro, ainda não pegou o auge ainda do preço. Mas comeu a picanhazinha para sair aquela gordurinha no bigode, ficou só no cheiro, tá? E do jeito que tá, meu amigo, não vai ter picanha fácil, não. Porque não tem gado, O volume de abate diminuiu, a chapa carnezinha com gordura, meu amigo, quem caiu nesse conto aí se lascou. Bom, e bezerro, a gente está trazendo aqui a média da Bahia, R$ 3.112 é para um bezerro. Tem valores abaixo disso aí? Tem. Porque compra 3, 4, 5, 10 bezerros, às vezes um bezerro está com 5 arrobas, 6, outro 7, outro 8, aí o pessoal faz um preço ali um pouco abaixo. Então, quando eu trago essa referência de bezerro, eu estou trazendo para um Nelore carga fechada, um cruzado bom. Então, a 3 mil, já está R$ 3.112, dividido por 6,5, é R$ 478, R$ 480. Não tem para onde correr. Preço médio, tá? Preço médio. E então, duvido aí que quem tem um bezerro de inseminação de touro PO, que tenha volume de 100, 200 bezerros aí, que vai vender por menos de R$ 500 arroba hoje aí. Mas não vende nem que. Não vende abaixo de R$ 500. Tá? Então, mas o preço hoje ainda médio está em R$ 480. Para ser mais exato, R$ 478 e uns quebrados. Então, a gente acaba arredondando aí. Mas quando compra em pequeno volume, vai um pouco abaixo disso daí, tá? Vamos lá, para o preço da fêmea. Vamos lá para o preço da fêmea, ou das bezerras Nelore, ao vivo no programa Café Rural, agora 8h10. A fêmea Nelore, Bahia, R$ 2.200. Vamos lá, 2.200, 2.200, dividido aqui por 6 arrobas, R$ 366 em média, tá, pessoal? Aí, para uma bezerra de desmama de 6 arrobas, pelas informações aqui da Scott Consultoria, que traz esses detalhes pra gente, ok? Bom, são 8h10. Nós estamos fechando mais esta edição do programa Café Rural. Agradecendo a Deus por mais uma semana. Lembrando para os amigos que nós estamos numa semana de uma decisão muito importante. Está chegando o grande dia, aí pelo menos para o primeiro turno das eleições. E aí é a hora da verdade, né, pessoal? Nós precisamos analisar, avaliar com muita tranquilidade. São nossas vidas, dos nossos filhos. É o futuro da nossa nação que está em jogo. Tá bom? Vamos conversando ao longo da semana. Grande abraço, que Deus nos guarde, nos proteja e até amanhã, se Deus quiser.
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1: Bora, bora, bora, gente. Bom dia, bom dia. Tudo certo por aí, por aqui? Tudo tranquilo pra gente trazer mais uma programação dentro da programação 99.7 pra você. Como é que foi o final de semana? Tudo certinho? Teve feriado. Pra você também? Não, trabalhou? Ah, gente, que deram folguinha, chefia. Descansamos que foi uma beleza. Não, voltamos bem. Tem um povo que sai pra descansar e volta. Ah, eu passei o feriado, tô mais cansada ainda. Então, né, não sai. Trabalha que é melhor. Tudo certo, o dia tá lindo, maravilhoso. E a gente chegando aqui numa segunda-feira. Gosta? Não, gosto. Eu amo. Na Rádio Mais, agora 8 horas 21 minutinhos. Sou Vaninha Meirelles. Até o meio-dia a gente segue numa programação que você participa também, que não tem nada a ver, não é? Ah, um beijo muito especial. Pessoal que curte aí, ó, rádio99fm.com, né? O que eu estava dizendo, não tem nada a ver. A gente veio fazer o programa sem você. Venha pra cá, 3031-0099, pra participar comigo. E a gente tá junto. Junto aí em mais um dia maravilhoso, 28 de setembro, já estamos no ar!

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1: Olá, uma ótima segunda-feira para você. Sou Luana de Oliveira, começando o nosso horóscopo. Áries, Touro e Gêmeos.
0: Áries.
1: Ariano, para você satisfazer suas pretensões, é necessário fazer concessões importantes de um tipo que em outros tempos teriam sido inimagináveis. Acontece que o tempo atual não tem precedentes, é desconhecido. A cor para hoje é o amarelo.
0: Touro.
1: Olá, Touro. É importante ter paz de espírito, porém é mais importante ainda saber sacrificar sua amada paz de espírito quando há coisas que requerem sua intervenção, sem importar se isso vai provocar alguns tumultos, tudo em seu tempo. A cor para hoje é o bege.
0: Gêmeos.
1: Olá, Gêmeos. No mundo humano, as coisas só existem depois que são nomeadas. Portanto, para você satisfazer seus desejos, o primeiro passo é lhes dar o nome mais claro e objetivo possível. Com nome dado, tudo fica mais fácil. A cor para hoje é o pink. Já, Câncer, Leão e Virgem.
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0: Back, Ilshad Kruger, com essa voz rouca, incrível, né? É ele que misturou o rock, né, com country, e deu muito certo. Ai, que já foi bonita, já foi uma época lá muito atrás em Minas. Que gosta bastante de country. Pois é, a gente se reunia, né? Tipo, três meninas, a gente dançava, arrumava uns passinhos lá, num filme, alguma coisa, e ali, né, fazia coreografia, cabecinha jovem, a gente guardava rapidinho os passos, saía por aí. Ai, era uma delícia. Aí, né, se encontrasse ali, porque não era difícil, né, numa exposição agropecuária, a gente dançava muito, se reunia e a galera fazia uma volta, assim. E deixava, né? Porque a gente tava mandando ver, ninguém sabia dançar aquilo. Oh, misericórdia. Delícia, né? Tava vindo, vendo, né, alguns vídeos, e tá lá a mensagem, né? A gente sai daqui, deixa planos que você ia fazer, alguma coisa que você ia construir, não se sabe quando, e vai embora, né? Então bora viver o hoje, né? O dia a dia. Claro que não é também, né, gente, dar aquela lá da carta do louco, sair por aí, não. A gente faz as coisas, mas não diz, ah, será que eu faço? Ah, não tô com tempo agora, às vezes até tá, né, e não faz. Então é viver, né, o dia a dia da gente aí. Um beijo muito especial, a Adonis está aqui comigo, muito obrigado pela audiência. Vou ver o que eu acho aqui, meu bem, você pediu aí do Linkin Park. Gilmar também tá comigo, Gilmar Rocha, muito bom dia. Ah, Leal, tá indo pra onde hoje, Leal? Levando, olha lá, quem? Ah. Sempre de carona. Muito obrigado pelo carinho de vocês. 30310099, participe da programação que tem a parceria de Laboratório Carvalho, unidades em Itamaraju, Prado, Alcobaça, Caravelas. laboratoriocarvalho.com.br para mais informações.
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2: Olá, de volta na programação. Você de Câncer, Leão e Virgem.
1: Câncer.
2: Oi, Câncer. A alma está tão acostumada a que a nota dominante seja a ansiedade e a preocupação, que quando acontece, como agora, de tudo estar certo e bem caminhado, não consegue acreditar e fica esperando que algo errado aconteça. A cor para hoje é o prata.
1: Leão.
2: Olá, Leão. Apesar de parecer pouco o que acontece, na prática é mais do que suficiente, porque traz consigo o ar de uma dinâmica que parecia perdida e que torna a sua presença importante. Não se preocupe com que pareça pouco. A cor para hoje é o branco.
1: Virgem.
2: Oi, Virgem. Com discrição, mas com firmeza de propósito, avance na direção de suas pretensões, sem que ninguém saiba ao certo tudo que você deseja. Discrição é fundamental nessa parte do caminho, para que ninguém crie distrações. A cor para hoje é o azul claro. Daqui a pouquinho, Libra, Escorpião e Sagitário.
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0: nobreza do amor, meus amigos. Hoje, segunda-feira, Mirim afirma a Graça e Ana Maria que ele tocará os negócios de Casemiro. Ana Maria não gosta da atitude de Mirim e diz a Graça que a vontade de Casemiro deveria ser respeitada. A Lica permite que Omar arranje novamente os preparativos para a viagem. Niara tem alta do hospital. Um homem armado entra no armazém de Miguel, que acaba provocando um acidente.
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2: Pois é, e o Martin Harkett, o vocalista, né, do A-ha, a gente vai falar sempre assim, eles não estão mais juntos, é um casamento que acabou, mais de 40 anos, foi, saiu direitinho, todo mundo levou o que queria, não, que ele tá brigando até hoje, é take on me, que ele tá falando que só tá recebendo um pedaço do dinheiro, tá lá na justiça lá, não sei o que que tá, não tá igual um casamento? Mas ele, mesmo passando por dificuldades na saúde, trouxe uma notícia para nós aí no final de semana que foi uma delícia de ouvir, né? Pois é, o Martin Harkett vai lançar um sétimo álbum solo intitulado Human Grace no dia 27 de novembro. Este álbum é o seu primeiro desde 2014. Eu tô com a música, né, do álbum Brother, que leva o mesmo nome aí, que foi lançado em 2014, a gente vai tocar aqui agora. Vai contar aí com 10 faixas, incluindo o single Hold Me, né, que vai contar com a participação da sua filha, a Tomine Harkett. O lançamento é muito esperado, né, porque a gente nem sabia que isso ia acontecer. Ele anunciou que tá lutando, né, com a doença de Parkinson. Estamos aqui todos solidários também. A voz, ele disse que não é todo dia que ele consegue gravar. Então, assim como todas as músicas, né? Hoje eu não sei mais como funciona. Porque eu já falei, tem gente gravando no fundo do quintal e tá ótimo. Não, mas nos grandes estúdios é assim mesmo. Você faz uma faixa, às vezes faz aquela faixa não sei quantas vezes pra dar certo. E ele falou que já fez isso tanto que agora ele já sabe. E não é nem porque não saiu legal, é porque ele não tá legal naquele dia, né? Então ele deixa, conversa com o pessoal. Mais pra frente a gente volta e faz de novo. Ou às vezes tá... O vocal tá mais gostoso para outra música, eles pegam uma outra faixa, enfim. Então, você trabalhar dessa forma, no seu estúdio, com as pessoas que te entendem, né? Depois de tantos anos, pode sim e vai sair um álbum muito gostoso, né? E ele retornando aí, compondo, né? O sonho dele era voltar a escrever de novo e tá fazendo isso com dificuldade, mas tá... E a gente tá esperando. Quem é fã já sabe, né? Não tem jeito.
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2: Aí do álbum de 2014, é homônimo, né? Que se fala Brother.

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8: Tarde, mais 9:18. Uma ótima semana pra você. E claro, se achegue aí, participe da programação 30310099. 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
8: Eu gosto muito de pessoas que têm sensatez. Tem gente que vive num mundo paralelo, não é verdade? Acha que a vida dele é, oh, que tristeza. Ou que o seu tempo é igual dos outros. Não viu lá? Não esqueça aquilo da filha do Didi, né? Todo mundo tem as 24 horas. Pois é. Mas ninguém tem o dinheiro que seu pai tem, né? Nem todo mundo. E o Endrick falou sobre essa pressão enfrentada pelos jogadores de futebol durante uma entrevista ao GE, né? Durante o Data FIFA. O atacante da seleção brasileira reconheceu que a profissão envolve cobranças, momento de pressão, mas muito lúcido, destacou que se sente privilegiado pelas oportunidades proporcionadas pelo futebol. E ele está certíssimo. Na conversa, Endrick afirmou que não considera difícil ser jogador e comparou sua rotina aí com a de um trabalhador, né? Trabalhadores que precisam acordar cedo e trabalhar de segunda a domingo às vezes. Para ele, o futebol permite que os atletas façam o que amam, recebam muito bem financeiramente e possam ajudar e transformar a vida das famílias. Isso é verdade. Por quê? Se fosse tão ruim assim, por que é que eles iam querer sair da comunidade, não é? E ser jogador de futebol? Justamente por isso. Faz o que ama, porque tem que gostar, senão não dá certo, é igual isso aqui. Se você chegar aqui só dizendo eu quero ser locutor por si, então já vai tirando o microfone, levando embora. Não funciona assim, né? Você tem que gostar, tem que amar. No caso aí, eles amam, né? Isso a gente já conhece. Tem a peneira, né? Quem não ama, não só o futebol, mas qualquer outra coisa, com o tempo desaparece. Então, se não fosse tão legal assim, tantos não iam querer mudar de vida dessa forma, não é verdade? A declaração aconteceu após o empate de 1-1 entre Brasil e Austrália. Na última sexta-feira, a seleção volta a enfrentar a Austrália na terça-feira em Brisbane.
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2: Olá, de volta na programação nesta segunda-feira. Você de Libra, Escorpião e Sagitário.
1: Libra.
2: Oi, Libra. Muitos contatos que você andou fazendo encerram enorme potencial de progresso, mas precisam ser aproveitados. E isso só poderia acontecer com você colocando as cartas sobre a mesa e sendo transparente sobre suas intenções. A cor para hoje é o verde-limão.
1: Escorpião.
2: Oi, Escorpião. Comece a observar melhor a reação das pessoas quando você expõe suas questões mais íntimas para avaliar se não seria o caso de tirar de cima da mesa tudo o que não puder ser bem entendido neste momento. Melhor assim, viu? A cor para hoje é o dourado.
1: Sagitário.
2: Olá, Sagitário. Há margem para avançar nas questões que mais interessam a você, desde que você se organize bem para que a atividade das outras pessoas não atrapalhem demais e, pelo contrário, seja de alguma ajuda. Aí sim, viu? A cor para hoje é o violeta. Daqui a pouquinho, as últimas dicas astrais. Capricórnio, Aquário e Peixes.
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0: uma sexta na nossa segunda, né? Um sábado, um domingo. Quem pediu? Marciano do Cristo. Obrigado. Bom dia. Uma ótima semana pra você. A gente segue por aqui. 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
1: Resumo chegando da novela Por Você, meus amigos. Essa segunda-feira, Zé descobre que Juarez foi o responsável pelo acidente de Bela e Julie e revela ao feirante que conseguiu incriminar um rival dele para pagar pelo crime. Lia ajuda na comemoração do aniversário de Julie e Bela e as crianças agradecem. Leandra afirma a Vanessa que aceita compor o conselho do hospital desde que a mãe não interfira no setor beneficente de Bela. Leandra se aconselha com Pérola. Toy conta a Mike que Leandro convidou para tomar um café. Mike é surpreendido pela chegada de Suelen à feira, que monta uma barraca para vender roupa. Melinda propõe que Próspero e Clemente integrem o time de voluntários do hospital.
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14: Para quem busca perder gordura, a ordem dos exercícios na academia faz toda a diferença nos resultados. Fazer a musculação em primeiro lugar gasta o estoque de açúcar retido nos seus músculos como fonte de energia. Assim, quando você parte para a esteira, o corpo é obrigado a queimar a gordura acumulada direto. Essa sequência estratégica otimiza o seu tempo de treino e traz um emagrecimento muito mais eficiente no dia a dia. Converse com o seu instrutor para ajustar a sua rotina e potencialize os seus treinos na academia.
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1: Olá, chegando com as últimas dicas astrais, Capricórnio, Aquário e Peixes.
0: Capricórnio.
1: Oi, Capricórnio. Você optar por ficar esperando, acontecerá apenas isso. Você ficará esperando e algo acontecerá, mas num grau muito menor do desejável. Mesmo com apreensão, procure apostar alto e intervir nos acontecimentos. A cor para hoje é o azul.
0: Aquário.
1: Oi, Aquário. Seus horizontes se ampliam graças aos relacionamentos e às oportunidades que fluem através desses. Este é o momento de sua vida em que a sociabilidade é um ingrediente essencial para o progresso. Saia da toca. A cor para hoje é o marrom.
0: Peixes.
1: Oi, Peixes. Com tanta coisa acontecendo e tantas outras que você desejava acontecer, mas que brilham pela ausência, não se admire com os estados de ânimo esquisitos que sua alma precisa administrar. Mantenha a serenidade. A cor para hoje é o bege. Galerinha, muito obrigada pela companhia, uma ótima semana, que seja abençoada por Deus e vamos contando com a ajuda dos astros. Tchau!
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0: banda de música eletrônica na Bahia e reconhecida no mundo todo, Baiana System, Dino de Santiago e, claro, Antônio Carlos e Jocafe. Na Rádio Mais 10 horas, 7 minutos. Alguém entrou em contato comigo mais cedo aqui, a Isabel Miranda de Souza, pediu pra gente fazer aí um favorzinho, falar sobre um documento dela, ou melhor, dois documentos, que, né, ela perdeu e tá pedindo aí a ajuda do pessoal. Então você que tá ouvindo a gente aqui, a Isabel Miranda de Souza perdeu o CPF e um cartão do SUS. Gente, não interessa a ninguém, não põe, joga fora, não. Traz aqui pra 99FM e a gente entra em contato com ela, tá bom? Isabel Miranda de Souza, um CPF e um cartão do SUS que ela perdeu. Tá pedindo aí o carinho de quem encontrar, não é? Mandar aqui pra gente na Rádio 99FM. Vambora lá que temos o nosso encontro com ele, que não é alemão, mas tem este nome, Lutgard. Bom dia.
1: Bom dia, bom dia, bom dia, bom dia. Segundou.
0: Vambora. 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
3: Vou te contar nessa segundona o que rola em Quem Ama Cuida. Hoje, Pilar manda Tom descobrir como Adriana conseguiu dinheiro para comprar a parte de Ulisses na joalheria. Pilar e Adriana se enfrentam. Laurentino teme as atitudes de Mirtes em relação a Nancy. Helenice fica sabendo por Elisa que Adriana ganhou uma herança de Arthur e conta para Tom ao ser confrontada. Yuri descobre que Andréa mora de favor no apartamento de uma amiga e conta a Pilar. Nancy defende Adriana das difamações de Silvana. Pedro avisa Adriana que o desembargador relator admitiu o processamento da revisão criminal e os dois comemoram.
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0: também lá no Vimei. Vi pouca coisa, né? A gente vai, não paro mais pra assistir. A gente vai no Instagram pra dar uma olhada e de vez em quando aparece alguma coisa, não? De vez em sempre. Ela tava vendo Madonna, né? Com os seus 7 troféus, foi isso. E a apresentação dele, amo o Snoop Dogg. E eu acho que vi ele lá também. Tinha outras pessoas lá junto, né? A Ray, que voz que aquela menina tem, é um anjo. David Guetta, todo mundo gosta, né? De colocar bases pra voz dela, perfeito. Bom, bora ali pro intervalo, tá? Opa, se hoje não tem carruagem, mas é claro que tem. Estamos nela agora, neste momento, meu bem. E vambora, que os bichos estão aqui. Não, é só coisa fofa. Só ursinhos, tá? Você tá com a gente, Laboratório Carvalho também. 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Fica por aí.
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0: amiga, os vestidos longos monocromáticos são os maiores aliados das mulheres baixinhas na hora de compor o look. Por carregarem apenas uma cor em toda a extensão, eles alongam a silhueta e criam a sensação visual de mais altura. Para quem prefere estampas, a dica é escolher padronagens menores que não adicionem volume ao corpo. Essa versatilidade garante produções elegantes, práticas e sem complicações para qualquer ocasião do dia a dia.
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1: Segundou por aqui, hoje é dia 28 de setembro e eu tô chegando com uma edição novinha em folha do Mundo Pop pra você. Harry Styles anunciou a expansão da turnê Together Together Tour para 2027, com um time de abertura estrelado para cada cidade. O astro inglês escalou nomes de peso como Kylie Minogue para abrir o show em Los Angeles, Tears for Fears na Inglaterra e LCD Sound System em Roma, além de atrações como Tinashe e Caroline Polachek, promovendo o álbum Kiss All The Time. Disco Occasionally, Harry também comemora o feito histórico no Guinness Book de maior número de shows em Wembley em uma só turnê.
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0: novela Iludida da Rede Record, nessa segunda-feira, Ásia sai em defesa de sua amiga. A médica tenta comprar um bichinho de pelúcia para Zeynep, mas Derinha impede e rudemente arranca a boneca das mãos de Zeynep. Volkan leva Ali para casa depois de decorarem a árvore de Natal juntos e descobre seu Suki rondando a casa da ex-mulher. Nesse instante, ele entende que foi seu Suki quem tentou sufocar Ásia na noite anterior. Furioso, ele confronta aquele que até poucos minutos atrás era o seu cúmplice.
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Anitta pode até ficar chateadinha, mas foi ela, né? A Tyla, que levou pro mundo o Afrobeat. Bliss. A gente tem que admitir certas coisas, não é? Tá meio chateada. A minha foi cumprimentar ela, virou as costas e disse que é boazinha, viu, Ariana? Se não fosse. Chiquinho do Caxangá, o Cobaça, um abraço pra você, obrigado pela audiência. Neirão de São José da Prata, São João da Prata, eu tô lembrando de São José de Alcobaça. São João da Prata, um abraço, Neirão. Quem que tá pedindo aqui? Uma música do Rich? Pois bem, meu bem, daqui a pouquinho, tá? Tem mais alguém aqui que mais cedo também pediu pra gente, né, dar essa força aí. Tem uma carteira com documentos, né, perdida na padaria da Vaz Alegre até a entrada de São Paulinho ali, é isso? Pois é, só que não fala o nome aqui. Depois você escreve o nome aí pra gente, tá? Seu nome, beleza? Pra gente falar aqui qual é o documento. Só encontrar, já sabe, né? Traz aqui pra 99 FM. A gente vai aqui pro intervalo. 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
1: Estamos aqui começando mais uma semana com muito aroma e muito sabor. Sejam todos bem-vindos. Eu sou a Kelly Gomes e para essa segunda-feira, dia 28 de setembro, a última segunda-feira desse mês, a gente vai te trazer uma receita de pão doce de liquidificador. Bora? Você vai precisar de 2 copos de leite morno, 1 copo de óleo, 1 quilo de farinha de trigo, 7 colheres de sopa de açúcar, 50 gramas de fermento biológico fresco, 3 ovos, 1 gema para pincelar e 1 pitada de sal. E você vai colocar no liquidificador os ovos, o óleo, o fermento, o leite morno, o sal e o açúcar. Aí você vai bater muito bem até que você obtenha um creme homogêneo. Aí vai despejar essa mistura numa tigela e vai adicionando aos pouquinhos a farinha de trigo, misturando a cada adição. A massa vai ficar bem mais mole do que aquelas massas tradicionais para pão que a gente já conhece. Então você vai transferir a massa para uma forma redonda, untada e enfarinhada e vai deixar lá crescendo por cerca de 45 minutos ou então até que ela dobre de volume. Vai pincelar a massa com a gema, aí vai levar para assar em forno pré-aquecido a 180 graus por 35, 45 minutos. Retira do forno, aguarda esfriar e pode desenformar numa travessa e tá pronto o seu pão doce de liquidificador. Uma delícia! E vai com vários acompanhamentos. Beijo para você, espero que tenha gostado dessa receita e durante toda a semana tem muito mais para você. Beijos com muito aroma e sabor e até amanhã. Tchau, tchau.
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17: Opa, voltamos. E agora sem a carruagem. Não, a gente tá a pé agora. Tô andando devagar, tranquilo, olhando assim o tempo. E olhando a vida dos outros também, com Z, né? Misericórdia, foi o que deu no final de semana. Foi a Kate Middleton e o Tom Cruise. Mas tava bonito demais o casal. Ué, Vânia, cadê o marido dela, o príncipe William? Ah, ele tava lá dando atenção com o pessoal. E aí, onde é que eles estavam mesmo? Deixa eu olhar aqui. Eles estavam fazendo o que mesmo? Ah, tava, apareceram, né? Muito raro aparecer. Porque o casal bonito, ele mesmo, tá ficando careca, mas tá bonito, estiloso, grandão, né? Eu achei ele bonito. Não, ele não é galã feio, não. Ele é bonito mesmo. O irmão dele, eu acho galã feio. Fazendo lá os compromissos oficiais, né, da realeza, prestigiaram Tom Cruise na estreia de Digger. Gente, o homem está reconhecível, maravilhoso, né?

Pois é. Aí lá em Londres, né, eles fizeram isso e tal, nananã. E aí, eis que diz que ele quebrou, né, o Tom Cruise quebrou o tal do protocolo. É que não pode chegar perto dela, não pode pegar nela, como é que é? Deixava ela descer a escada e se tabacar toda lá embaixo, que o marido dela tava vendo outras coisas, menos ela. Que vestido era aquele, ameixa, esvoaçante? Qual o nome da estilista? Jen Peckham, pois é. Decote profundo, detalhes franzidos na cintura, uma saia ampla e bote ampla, viu? Se abrisse aqui no bairro, né, aqui no centro, cobria tudo. Ela tem 44 anos? Você é doido, tá com cara de 35? O vestido é avaliado em mais de R$1 milhão, pertenceu à rainha, ao colar que é, né? Pertenceu à rainha, mãe, a bisavó materna de William. Ele é bonito, grandão, o William é bonito. O pai dele também, né? Grande e tal. Vestido lindo é esse, gente. Aí na hora que ela foi descer lá a escada, né? Taran, tan, tan, tan, tan, dá aquela subidinha assim no vestido. Ó, Tom Cruise pegou a mão e disse: vem cá, my lady, eu te ajudo. Ela disse que não podia. Foi. Aí, menino, já tem vídeo de tudo quanto é jeito. Quando o marido não dá atenção, outro homem dá a mão. Quando o marido não olha para o lado, quem está do lado olha. Meninas, tem coisa de... Isso vai render ainda. E a gente está num momento tão sério, né? De vez em quando sai um pouquinho aqui para não... Né? Não desvia a atenção, não. Mas também não fique tão ranzinza que não é legal. Que incrível. Achei bonito o que ele fez. Ajudou ela. E eu tô falando, o marido estava em outra dimensão, gente. Olha os vídeos. Não foi a gente que falou, não. Ele estava como se estivesse resolvendo uma outra coisa. E não teve nada ali, né? As pessoas levando para outro ângulo. Ah, não, estavam conversando, se divertindo, feliz. E ela realmente precisava de ajuda para descer ali. Ah, esse tabacá mesmo. Você ia ver o quedão que a gente já viu aí. Pois é, só isso, né? Outra coisa. Vamos falar de outra coisa aqui. O bebê, não é de Rosemary, não. Parece que é, mas não é, de Lady Gaga. Todas as roupas que ela já foi em vários prêmios, inclusive aquela que é toda feita de carne, né? Por causa dos produtores lá e tal. Pois é, ela vestiu. Até as roupas que ela usou em American Horror Story. Oi, gente, o bebê não ficou bonito, não. É bonitinho, mas tava esquisito com aquelas roupinhas. Colocou lá no Instagram. Ah, não tava no dela. Eu vi lá que o povo publica mesmo, né? O povo da fofoca. Mas tava muito feio. Que roupinha feia. Nela a gente acha estiloso, a gente gosta da mama monstro. Agora o bebezinho monstro, então ficou mesmo monstro. Não ficou. O bebê é bonito lá, mas que roupa esquisita é aquela, gente? Não, de história de horror americano é uma das piores ainda. Parece que o neném vai sair andando e vai te devorar. Igual lá, você nunca assistiu, não? Tem medo? Não assiste, não, viu? Eu tô na 13ª temporada e assisto só de dia. Não consigo assistir de noite porque eu não consigo dormir. Mas o bebê é dela. Faz o que ela quiser. Só sei que se eu fosse esse neném quando crescesse, ia fazer igual aquele lá, do disco, de uma banda famosa que tem aí. Eu processava ela. Ou não, né? Agora tem Michael Jackson.

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1: Olá, pessoal, tudo bem? Uma excelente segunda. Tá no ar o nosso Papo Sério de hoje. A surdez é a perda parcial ou total da audição. Um problema sério que dificulta bastante a comunicação e a integração no dia a dia. Essa deficiência pode ser congênita quando a pessoa já nasce com ela ou adquirida ao longo da vida por fatores genéticos, traumas e infecções. Ela afeta um ou ambos os ouvidos com intensidades variadas. E o médico otorrinolaringologista é quem faz o diagnóstico preciso. Através da audiometria, ele descobre a causa exata para indicar o tratamento adequado, que vai desde limpezas e drenagens até cirurgias em casos de perfurações no tímpano. O uso de aparelhos e próteses auditivas ajuda na recuperação da audição, sempre acompanhado pelo fonoaudiólogo para a adaptação correta do dispositivo. A reabilitação também conta com leitura labial e linguagem de sinais, garantindo inclusão social e mais qualidade de vida. A detecção precoce faz toda a diferença para manter sua autonomia e evitar o isolamento. Não ignore pequenos sinais de perda de percepção sonora no seu cotidiano. Consulte profissionais qualificados regularmente. Cuide da sua saúde auditiva com atenção e ouça todos os sons do mundo com total clareza e bem-estar. O nosso Papo Sério de hoje fica por aqui. Até o nosso próximo
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0: algumas bandas boas, né? Alguns grupos, tipo NX Zero, Razões e Emoções, Acústico, beleza. Esse ano 2007. Daí pra frente não foi tão bom. Aí o povo começou um brigar com o outro, eu quero cantar sozinho, sai pra lá. Mas igual o marido da outra, segue seu caminho, desce sua escada com quem você quiser. E eu vou seguir o meu aqui, entendeu? Aí começaram cada um, eu vou fazer carreira solo. E foi, sumiu. A maioria das pessoas, gente, não teve gente que deu certo. Tipo o Ivete Sangalo. Não teve gente que não deu certo, não. Falou que ia cantar sozinho e ficou cantando sozinho mesmo. Ninguém viu. Ai, meu Deus. Tem que rir, porque tem uns negócios. Não, aqui não, tá tudo bem na empresa. Tô falando no Brasil. Ah, o negócio não tá bonito, não. A gente ria de nervoso. Eu vi um comentário tão bonitinho lá no vídeo lá da Kate Middleton, né? Com aquela, o vestido cor de ameixa. E aí a pessoa falou assim, se Tom não segura na mão dela, ela é capaz de ver uma ameixa rolando. Ainda bem que eles não vê isso, né, gente? O povo não tem tempo, né? Eles têm uma... Como é que é? Um gerenciador? Gerenciador. Aí se tiver crise, ele gerencia a crise também, né? É, na série The Crown, a gente teve a oportunidade de ver. A ligação chega primeiro no escritório, as cartas, tudo, nada vai pra mão deles. Então, se você receber um coraçãozinho, um bom dia da Kate Middleton, você tem certeza que não foi ela. Os meninos lá também, ninguém, não foi. Foi alguém que falou, responde aí de qualquer jeito. Bora aqui pro intervalo? Vamos, né? Que aqui ninguém nasceu princesa, casou com príncipe, nada disso. O negócio aqui é brabo. A gente tem que trabalhar mesmo, vambora? 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

dos caras mais versáteis, né? Ele abraça países de todos os cantos do mundo pra agregar a sua música, né? O Projeto Enigma. Agora ele aqui, sozinho, é esse. Deu certo cantando sozinho. Não canta sozinho, canta pra gente. Michael Cretel, que viveu muitos anos, não com a Sandra. Maria Madalena! Pois é, são os pais da Nikita e o Sebastian, né? Os gêmeos que nasceram em 95. E que já canta com o papai e com mamãe também. Tem alguns álbuns aí que você já consegue. A Nikita mesmo tem voz de anjo. Sebastian também. É, gente, nasce dos dois, né? Pra mim, a voz daquela mulher é uma das vozes mais sensuais de todo o planeta. Eu nunca vi nada tão bonito. Então, nasce os meninos, dá certo. Tem hora que não, né? Casa um homem bonito com uma mulher bonita, uma menina mais ou menos. Nesse caso aí, deu certo. Beleza, não sei, porque eu vejo pouca coisa. Eles são muito... né, se mora na Espanha, eu acho que estão lá ainda. Ibiza, meio fechado, não gosto muito não, de conversa, de foto, nada disso. É um povo, né, assim, não sei se estão com ele, enfim, com ela, mas depois da separação, viveram um pouco, né, com pai, com mãe, não gostam muito não. Não sei se são bonitos, mas cantam bem. 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Vamos falar de uma coisa importante que tá todo mundo comentando. O fim das bets no Brasil, eu sempre falei isso, não tem nada a ver com ano político nem nada. Sempre que a gente falava do assunto, nunca deveriam ter vindo para cá. Tem país que nem pisa na porta. Né? Agora vamos ver. Não vamos dizer que dá mais tempo, não. Ah, ainda dá tempo, não, porque já aconteceu muita coisa, né? Mas vamos ver daqui para frente. O Ministério da Justiça acionou no domingo o Telegram para pedir a remoção de 43 canais e perfis que divulgam apostas e jogos de cassino virtuais ilegais. O YouTube está nessa lista? Não, né? Você já viu como é que está lá? Pois é, até para as crianças. Essa é a primeira ação do tipo movida pelo Ministério desde a edição do governo Lula na sexta-feira da medida provisória que proibiu as bets e os cassinos online no país. Entretanto, a determinação deste domingo não é uma consequência direta da medida provisória que prevê prazo de até a 0 hora de 6 de outubro para que sites e aplicativos de apostas saiam do ar. Antes, o Ministério já havia aí, antes dessa medida, né, já havia movido ações para remoção de sites e perfis em redes sociais que hospedavam e divulgavam bets e jogos sem autorização para funcionar no Brasil. Esse tipo de medida, porém, deve

0: estavam ilegais e ninguém viu? Como que é assim? Negócio complicado esse aí, né? Mas tomara que... É pra banir mesmo. Repito. No YouTube é impossível você assistir alguma coisa, principalmente no celular. Até as crianças. Pula na sua frente assim, ó. E as TVs que também têm suas bets, como é que fica, gente? Ainda não se explicou, né? Estão aí com os times de futebol, mas as TVs também têm uma bet pra chamar de sua.
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1: Tô de volta na sua segunda-feira, 28 de setembro, pra completar aí o seu dia com mais uma edição do Mundo Pop pra você. O astro mexicano Peso Pluma domina a lista de finalistas do Billboard Latin Music Awards 2026, com nada mais, nada menos do que 17 indicações para a grande festa da música latina. Disputando prêmios como Artista Masculino e Álbum do Ano, o cantor vem acompanhado por nomes de peso como Tito Double P, Fuerza Regida e grandes divas como Karol G e Rosalía. Bad Bunny, Shakira e Raul Alejandro também aparecem entre os artistas que concorrem aos principais prêmios. A cerimônia acontece no dia 22 de outubro em Miami, celebrando toda a diversidade do reggaeton, do pop e também da música regional mexicana.
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3: E a gente aqui já no finalzinho do programa de hoje, mas dando a paradinha para pedir ajuda de vocês que estão ouvindo a nossa programação aí. O Cleiton Lima de Souza perdeu uma carteira com CNH e alguns cartões, tá? Se você encontrar aí, ó, entre a Vaz Alegre até a entrada de São Paulinho, o pessoal que tá aí, né, indo para esses lados, pode deixar aqui na Rádio 99 FM, tá? Documentos aí, CNH e cartões de Cleiton Lima de Souza. Faz esse carinho aí pra gente. Ah, e falando em documentos, né? A Isabel passou aqui, a Isabel Miranda passou aqui pra agradecer. Vaninha, já encontrei. Que maravilha, minha querida. A gente que agradece o carinho de vocês, tá ouvindo a programação. Sempre que a gente puder ajudar, tamo por cá. E vambora aqui, gente, porque tem coisa boa. 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E a gente só começando a semana, tá? Então, uma ótima semana pra todos nós. Um beijo pra vocês, tudinho, uma ótima tarde. Continue na nossa programação e amanhã a gente vai estar por aqui, se Deus quiser. Tudo certo? Obrigado, gente. Valeu!

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0: Olá, boa tarde, meio-dia e 26 da 99 FM. Estamos chegando com Tribuna Popular desta segunda-feira, dia 28 de setembro de 2026. Meio-dia e 26, vamos às manchetes. Só chamando aqui Alexandre Garcia para destacar aqui o que ele separou para hoje. Boa tarde, Alexandre.
1: No nosso encontro de hoje, eu vou insistir na importância do voto de cada um para ou para continuar isso que está aí ou para salvar o país. Porque o ano que vem vai ser consequência do dia 4. Por falar nisso, a campanha de Lula está bem desanimada. A campanha de Flávio os surpreendeu, eles acharam que ia ser fácil. Hoje os próprios apoiadores de Lula estão se queixando de que alguma coisa foi feita errada. Não, foi o governo que foi feito errado e o governo não tem argumento para dizer: olha, eu fiz tudo errado, eu prometo que se eu for eleito de novo eu vou corrigir o mal que fiz. Não tem como, aí isso não cola, ninguém acredita nisso. Bom, vou falar sobre esses assuntos e vou falar também sobre mais uma capotagem de ônibus que ficou inteiro, mas tem 7 mortos, porque estavam sem cinto de segurança e saíram pela janela e foram esmagados pelo ônibus. Quem ficou dentro do ônibus preso ficou inteiro. Só para a gente pensar a respeito. Detalhes daqui a pouco no nosso encontro diário. De Brasília, Alexandre Garcia.
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0: Como já falei, hoje é segunda-feira, dia 28 de setembro de 2026. 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
0: Nós iniciamos esta edição do Tribuna Popular falando aqui para os senhores produtores pré-cadastrados no programa de doação de mudas em Itamaraju. Há uma convocação aí. Eu vou falar sobre o assunto com o secretário de Agricultura, Ivan Favarato Filho. Boa tarde, secretário. Tudo bem?
3: Boa tarde, Sivaldo. Boa tarde, ouvintes. Graças a Deus, tudo na santa paz.
0: Quer dizer, bom, já estou vendo aqui uma convocação dos produtores pré-cadastrados naquele programa de doação de mudas?
3: Perfeito. Nós tínhamos combinado com os produtores, né, que nesta semana havia até uma expectativa de nós fazermos essa assinatura dos termos a partir de hoje, dia 28, mas como todo esse processo, Sivaldo, é feito esse pré-cadastramento, como você bem mencionou, e ele é então encaminhado para o setor de licitações, que faz uma revisão de todas as informações. E assim, é bastante coisa, foram cerca de 280 produtores cadastrados, né?
0: Certo.
3: Então essa revisão é feita e a partir daí é gerado o termo de doação. Aí esse termo de doação é que nós vamos então trazer para que nossos produtores venham assinar. Vamos fazer esse mutirão que será no dia 1º agora, quinta-feira.
0: Quinta-feira,
3: lá na secretaria mesmo, vamos montar uma estrutura lá para receber.
0: Não será mais no Senar como aconteceu os outros eventos.
3: Perfeitamente, bem lembrado. A gente sempre costuma utilizar o espaço do Senar, mas dessa vez vamos fazer em frente às secretarias, vamos montar uma estrutura lá para receber nossos produtores.
0: A secretaria está na rua. É rua Amazonas, aquela ali?
3: Não, é João Paulo II.
0: Rua João Paulo II, né? Rua João Paulo II.
3: Número 22.
0: Fica bem pertinho ali do Colégio das Irmãs, né?
3: Já próximo ao muro do Colégio das Irmãs.
0: Certo. Agora me fala uma coisa, todas as pessoas, todos que se cadastraram vão receber?
3: Pronto, foi bom você perguntar, Sivaldo. Nós tínhamos disponível, né, o total de mudas que foi licitado para esse programa, foram 200 mil mudas de café e mais 25 mil mudas de pimenta. Como sempre, a procura muito grande, Sivaldo, né? Então, o cadastramento foi aberto durante cinco dias úteis, né? E a procura foi muito grande. Então, nós tivemos aí o último dia, praticamente, no quinto dia, foi somente para cadastro reserva, porque já havia encerrado as quantidades disponíveis no dia anterior, certo. Que foi na sexta-feira, porque segunda foi feriado, 7 de setembro. Então, na sexta-feira, a gente já tinha encerrado a quantidade de muda disponibilizada pela procura que houve, né?
0: Certo.
3: Uma procura muito grande. E na segunda-feira, então, nós abrimos apenas para cadastro reserva, que é aquele produtor que fica na expectativa, nós avisamos bem. Poderia acontecer tanto, alguns cadastros podem cair, que acostuma naquela revisão que é feita pela...
0: E não passa, né?
3: Pelo setor, algum documento com dificuldade, com algum impedimento, algum produtor pode cair. Então a gente puxa do cadastro reserva, ou ainda a possibilidade de que o prefeito aditivasse o contrato e fizesse uma compra um pouco maior dentro das possibilidades e que a gente pudesse atender mais produtores. Então a notícia que nós temos é boa, o prefeito já sinalizou positivo para que ele aditive o contrato também e a gente consiga aí atender aos nossos quase 280 produtores que cadastraram no programa. Então o convite já fica aberto aí a todos os produtores que fizeram o pré-cadastro lá na secretaria.
0: Vão reforçar o dia e local, secretário?
3: Perfeitamente. A maioria, aliás, todos eles conhecem, porque estiveram lá conosco, mas é lá na secretaria, né? Na rua João Paulo II, número 22, a rua da Embasa, lá no bairro de Fátima.
0: Certo.
3: Né? Nós vamos bloquear ali a rua durante a parte da manhã. A partir das 8 da manhã, teremos, como sempre, um café da manhã. Você também está convidado, senhor Walter?
0: Estou precisando de tomar um café lá de
3: Pronto, manhã. Então teremos lá um café da manhã para receber nossos produtores.
0: Vai ter requeijão, queijozinho,
3: vai. Rapaz, é só coisa boa. Pode ir. Não perca, não. Depois você vai dizer aqui.
0: Certo, tá bom, tá bom. Agora, você falou aí de 200 e poucos.
3: 280 produtores.
0: 280 produtores. Esse é todo o número de já cadastrados e pré-cadastrados, é esse?
3: Perfeito. Esses produtores estiveram na secretaria no período do cadastramento e realizaram o cadastro conosco. Foram esses produtores.
0: E outros ficaram na reserva?
3: Não, os 280 inclui os da reserva.
0: Já inclui os da reserva,
3: inclui,
0: né?
3: Todo mundo.
0: Muito bem, então ninguém vai ficar sem mudas.
3: Assim nós esperamos, Sivaldo, assim nós esperamos.
0: E qual é a previsão, mais ou menos, para entregar essas mudas, em secretário?
3: Esse ano, Sivaldo, nós fizemos diferente. Todos os anos a gente tem essas dificuldades, porque não é fácil. As demandas são muitas. A gente sempre tenta fazer para que todo o processo coincida com o melhor período de plantio no nosso município. Qual é o melhor período de plantio? Os meses ali de abril e maio são os melhores meses para plantio aqui no município. Mas nós nunca conseguimos fazer uma entrega coincidindo com esse período. Já fizemos durante o ano, mas sempre quase no final do ano, que não é muito interessante, porque a gente tem sempre um verão muito quente aqui.
0: E esse ano?
3: Ano com uma expectativa ainda pior, né, com a chegada aí desse El Niño que está na expectativa. Então nós fizemos uma coisa diferente, nós fizemos todo o processo, a licitação, a chamada pública, a entrega dos termos, tudo vai acontecer agora, mas a entrega das mudas vai acontecer em abril do ano que vem, de 1º a 30 de abril, já está combinado tudo certinho com o viverista. Então esse ano vai ser entregue 2027, no período correto para plantio.
0: Valeu então. Obrigado pela sua presença aqui no programa.
3: Eu que agradeço mais uma vez, Sivaldo Miranda, e a emissora aqui 99FM por sempre prestigiar nossos trabalhos. Abraço a todos.
0: Esse é o espírito. Agora meio-dia e 35 na 99FM, gente, no mundo das utilidades, tudo em utensílios para o lar, uma variedade em utilidades domésticas, tem brinquedos, tem ferramentas, tem tudo isso no mundo das utilidades. 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
0: Daqui a pouquinho aqui no Tribuna, vamos falar de esporte. Daqui a pouquinho a gente já adiantou, o secretário Ivan chegou logo aqui. Como a gente sabe da correria dele, né? a gente já fez a entrevista para liberá-lo e assim a gente vai mudar um pouquinho o horário do esporte. Daqui a pouquinho a gente vai falar sobre Seleção Itamaraju e sobre o esporte aqui da região.
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0: 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Medi 43 da 99 FM, agora sim vamos falar de esporte. Itamaraju ontem venceu Vitória da Conquista pelo Intermunicipal 2026. A segunda fase do campeonato intermunicipal, Edinaldo Rodrigues Gomes, começou neste domingo, dia 27, com ampla vantagem das seleções visitantes. Das 22 partidas disputadas, 15 terminaram com vitória dos times que atuaram fora de casa. Apenas 5 mandantes conseguiram vencer, enquanto 2 confrontos terminaram empatados. Na briga pela vice-liderança na classificação acumulada, Castro Alves aplicou a maior goleada fora de casa, 6-0, diante do time de São Felipe. Porém, o placar mais elástico foi na vitória de Paulo Afonso sobre Conde por 6-3, não é mais elástico, também no mando do adversário. Também fora de seus domínios, Crisópolis derrotou Rodelas por 4-0, enquanto Santa Luz aplicou o mesmo placar sobre Biritinga. Ainda por 4-0 em casa, Cabeceiras do Paraguaçu derrotou Lauro de Freitas. A rodada também marcou a perda da invencibilidade de Alagoinhas e Anguera. As duas seleções terão agora a missão de buscar a recuperação no próximo sábado, quando serão realizados os jogos de volta. Por outro lado, 9 equipes continuam invictas no campeonato. Barrocas, Castro Alves, Conceição do Coité, Itamaraju, Itapetinga, Jaguaquara, Paulo Afonso, Santa Luz e Simões Filho. E falando de Itamaraju, Itamaraju venceu Vitória da Conquista por 1-0, portanto jogando fora de casa. Vitória da Conquista 0, Itamaraju 1. O próximo jogo será no sábado, aqui em Itamaraju, por conta das eleições 2026, né? Os jogos do campeonato intermunicipal serão no sábado. Vamos falar agora do campeonato da região aí de Teixeira de Freitas, Alcobaça, a Copa Construir. Quem traz os detalhes pra gente é meu amigo Amadeu Ferreira. Boa tarde, Amadeu.
17: Boa tarde, Sinvaldo Miranda. Boa tarde, ouvintes do programa Tribuna Popular da Rádio 99 FM, da nossa querida cidade de Itamaraju. Sinvaldo, estou passando por aqui para trazer até você e aos seus ouvintes as informações do futebol e do esporte aqui da nossa região, que corresponde Teixeira de Freitas, Caravelas, Alcobaça, Prada, essa região aqui, né? Tivemos aí, neste final de semana, mais propriamente, neste sábado, os jogos de volta das semifinais da Copa do Consórcio Construir. Aqui no Tomatão, em Teixeira de Freitas, neste sábado, com casa cheia, casa lotada, inclusive de forma inédita, com a presença do prefeito Dr. Marcelo Meritado, a seleção teixeirense venceu Ibirapuã pelo placar de 2-1. Placar agregado 4-1, já que no jogo inicial, no primeiro jogo realizado domingo anterior em Ibirapuã, a seleção teixeirense havia vencido por 2-0. O detalhe negativo desta partida foi a contusão do jogador Hulk, do artilheiro Hulk, que inclusive é o artilheiro da competição com 5 gols. Ele, numa disputa de bola com o goleiro Folha, da seleção de Ibirapuã, acabou sendo atingido no seu tornozelo, que teve uma pequena fratura, e dificilmente o Hulk teria condições de fazer o jogo final marcado para o próximo dia 17 de outubro. Foi muito lamentável, muito triste a contusão desse atleta destaque da seleção teixeirense. Como eu já coloquei, a partida de encerramento, jogo único, será realizada no próximo dia 17 de outubro, com local ainda a ser definido. Claro que vai haver as conversações, as possibilidades de ser até em Teixeira de Freitas, ou até numa cidade neutra, né? Mas por enquanto não sabemos ainda, não temos essa definição, qual será o local da grande final da Copa do Consórcio Construir, que foi um evento que ainda não terminou, evidentemente, maravilhoso. Tivemos também ontem, em Teixeira de Freitas, no campo do Bonadimã, a abertura da 9ª edição do Campeonato Interbairros da Rede Sul Bahia de Comunicação. Esse evento é um evento que a Rede Sul Bahia já realiza há muitos anos, tendo como iniciativa do proprietário da emissora, o Dorico Pinto. No jogo de abertura, o setor Bahia Sul venceu o Nova América pelo placar de 3-1. A coordenação da competição reúne-se nesta terça-feira para definir quais os jogos e os locais da rodada que vem, que será realizada no próximo domingo. E nós estivemos ontem em Barcelona, município de Caravelas, onde fomos acompanhar a grande final do Campeonato de Veteranos de Barcelona. Mesmo com o Barcelona fora, já que não conseguiu se ranquear para a grande final, o público compareceu em massa para acompanhar de perto a vitória da Loja do Povo de Medeiros Neto contra o Vila Portela por 3-1, se sagrando o grande campeão. A competição foi de bom nível, foi ótima, e os patrocinadores

0: e Correia. Boa tarde, Darli.
1: Boa tarde, Sivaldo Miranda. Um boa tarde aos ouvintes da 99 FM. Meu amigo Sivaldo Miranda, nesse final de semana a bola rolou na cidade de Itamaraju e região. Vamos começar pela comunidade da Barroquinha. No sábado tivemos um grande torneio de futebol. E o time do Benfica da comunidade de Campo Alegre se consagrou campeão do torneio, venceu o Barroquinha Futebol Clube nas penalidades. Parabéns aí à treinadora Arceli, a menina da mídia, que está muito feliz aí, né, com esse título aí inédito para o time dela. E no domingo, no bairro Primavera, também tivemos um mega torneio de futebol com a organização da nossa amiga Gabi, onde os amigos de Davidson se consagrou campeão. Lembramos que toda a renda do torneio do bairro Primavera será destinada para a festa do Dia das Crianças do bairro Primavera. Parabéns aí aos amigos de Davidson que se consagrou campeão. E na cidade do Prado, a bola rolou também pela Copa Nova Esperança de Futebol, que tem a organização do nosso amigo Pequeno. 3 jogos movimentou a comunidade nesse domingo. Corumbauzinho 5, Irmãos FC 1, Corumbau 2, Monte Dourado 0 e Fortaleza 1, Cassiana 0. Essa foi a rodada do fim de semana aí do campeonato do Nova Esperança. Continuando no Prado, só que dessa vez na comunidade da Limeira, pela Copa Agro Rio do Sul. Essa Copa que tem a organização aí de Marcos Barreto. Santa Fé 4, MB Esporte 0. Tivemos também no segundo jogo Sossego 2, Dalva Mota 0. E o jogo de fundo, Porto 5, Juventus 0. Essa foi a rodada aí da Copa Agro Rio do Sul, que está sendo organizado aí na cidade do Prado, na comunidade da Limeira. E na cidade de Jucuruçu também tivemos um mega torneio de futebol, onde o 2 de abril se consagrou campeão, vencendo o time do Fênix aí na final, nas penalidades. Torneio esse que teve a organização do nosso amigo Rodrigo. Parabéns aí o 2 de abril, campeão do torneio de futebol aí da cidade de Jucuruçu. Meu amigo Sivaldo Miranda, sexta-feira retornaremos aí, né, para falar do futebol de Itamaraju e região. Valeu!
0: Muito obrigado, Darlita, e portanto você ficou bem informado com relação ao esporte aqui em nossa região. Meio-dia 53, na 99 FM. 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
0: O Tribunal Superior do Trabalho determinou que 60% dos funcionários da Caixa Econômica Federal permaneçam em atividade durante a greve iniciada de forma presencial ou remota em cada agência. a

0: decisão liminar foi proferida pelo ministro Márcio Godino Delgado no dissídio coletivo ajuizado pelo banco. A Caixa havia solicitado ao Tribunal Superior do Trabalho a manutenção de 80% do quadro em atividade, além de outras medidas para restringir o movimento grevista. Porém, a Corte atendeu ao pedido parcialmente e estabeleceu uma multa diária de R$100 mil às entidades sindicais que descumprirem a determinação. Por outro lado, o tribunal negou o pedido do banco para impedir previamente atos de mobilização nas unidades. Segundo a decisão, não foi apresentados elementos que demonstrassem excessos ou desvios na condução da greve. A liminar também determinou a manutenção provisória das cláusulas do ACT 2024/2026 até a decisão definitiva no dissídio coletivo, sem atribuir caráter definitivo ou ultratividade às condições previstas no acordo. O julgamento do dissídio está marcado para amanhã, terça-feira. Agora, 12:56 da 99.
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0: Daqui a pouquinho aqui no Tribuna tem as notícias políticas e tem Alexandre Garcia.
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1: 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Vamos falar de política? Vamos lá. O candidato ao Senado, João Roma, se manifestou após a esposa, a deputada federal Roberta Roma, sofreu um infarto neste sábado, dia 26, durante uma agenda política em Cruz das Almas, no Recôncavo Baiano. Segundo Roma, ela está estável e seguirá realizando exames. Roberta começou a sentir dores no peito durante a agenda e recebeu os primeiros atendimentos em uma unidade de pronto atendimento, uma UPA, de Cruz das Almas. Posteriormente, foi transferida para o Hospital Cardiopulmonar, em Salvador, onde passou por um cateterismo. O procedimento não identificou lesões importantes nas artérias coronárias. Em manifestação divulgada após o episódio, Roma relatou os momentos de tensão e afirmou que a esposa estava bem-humorada e sendo acompanhada pela equipe médica. Nossa Senhora e Betis protagonizam em semana decisiva. Vamos conferir as informações com Alan Barbosa.
2: No primeiro turno, a campanha do presidente Lula, do PT, aposta pesado contra o principal concorrente, o senador Flávio Bolsonaro, do PL. Primeiro, informalmente, acendeu o clamor dos católicos ao associar o candidato do PL a um possível projeto de lei que retiraria o título de Nossa Senhora Aparecida de padroeira do Brasil. Depois, a medida provisória proibindo as plataformas de apostas online de atuarem no país. Para o cientista político Rudá Risse, a estratégia petista é colocar Flávio Bolsonaro na defensiva.
3: Tem a ver com a história da taxa das blusinhas, em seguida a história das betes. Ou seja, você tem uma sequência de ações do governo e agora essa história que não foi criada pela campanha do Lula envolvendo um projeto de lei para retirar Nossa Senhora como padroeira, a definição como padroeira do Brasil, né? Que quem divulgou foi a Maria Cristina Fernandes, que foi editora de política do Valor Econômico, uma das jornalistas mais respeitados do Brasil, é evidente que ela tem informação antes de divulgar, né? Então alguma coisa aconteceu mesmo no campo bolsonarista, não do Flávio talvez, mas no campo bolsonarista, e isso está mobilizando os católicos do Brasil, e os católicos que são mais praticantes, são normalmente mais conservadores, então foi um tiro no pé, e essa história compõe, portanto, uma ofensiva.
2: Nossa Senhora Aparecida mobilizou ministros do Supremo no final de semana. Na sexta-feira, o evangélico André Mendonça, também ministro do TSE, determinou a retirada de todas as publicações consideradas inverídicas por ele. No domingo, o ministro católico Flávio Dino derrubou a liminar de Mendonça, afirmando que a decisão cerceia a liberdade de expressão, pois é impossível afirmar que há ilicitude. Rudá Risse não arrisca dizer se a batalha política impactará ou não nas eleições do próximo domingo.
3: A questão aqui parece uma ofensiva contra o Flávio Bolsonaro, para deixar a campanha campanha dele na defensiva sem saber o que fazer, desorientada. Isso é uma tática, inclusive, de guerra antiga, ou seja, quando você tem alguém que está se aproximando, um adversário, um inimigo que está se aproximando de você, você ataca o QG dele, e isso obriga ele a recuar para se defender. Ou seja, numa reta final, faltando tão poucos pontos, né, ou para ganhar no primeiro turno, que eu não acredito, ou para você entrar no segundo turno numa ascendente, né, é evidente que essa estratégia é muito bem pensada.
2: Na reta final para o primeiro turno, a pauta política muda radicalmente. Saem as relações dos ministros do STF e da classe política com Daniel Vorcaro e entram os impactos sociais das betes e uma discussão religiosa capaz de mobilizar o sentimento e o voto dos brasileiros católicos. Agência Rádio Web de Brasília, Alan Barbosa.
1: Sabe o que eu acho? Primeiro que a jornalista, eu sei que eu tenho que defender a classe, mas numa situação dessa, tem que saber de onde ela tirou essa ideia, de onde ela tirou essa notícia. Eu sei que há tempos atrás teve um projeto aí para tirar esse título e tal, mas só que esse projeto não passou. E me parece que o candidato opositor ao governo votou contra o projeto na época. Me parece, mas vamos lá. Só que eu acho uma tamanha falta de respeito, usar o nome de uma santa em brigas. Eu não vou dizer nem campanha política, em brigas políticas. Em brigas políticas. É igual eu falo, o horário eleitoral deveria ser só para apresentar propostas, mas infelizmente não é isso que acontece. E de repente usar o nome de uma santa para tentar tirar voto do outro, pelo amor de Deus, que é isso, gente? É um absurdo, é uma falta de respeito, sinceramente. Medita 1:08 na 99 FM. Agora essa decisão do ministro Flávio Dino aí, olha, a gente sabe que tem a questão da livre expressão, esse negócio, mas tem que ter também ver as leis, né, as leis eleitorais, ver o que isso prejudica, esse negócio dessas fake news, defender fake news, defender coisas desse tipo, está abrindo espaço para que está abrindo espaço para que isso continue acontecendo no país. Pelo amor de Deus, gente. É hora de dar um basta nisso tudo, tá? É hora de dar um basta. É implantar as leis verdadeiras, fazer valer a lei brasileira. Porque do jeito que tá aí, pelo amor de Deus, não pode. 1:09 na 99 FM. 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
1: Alexandre Garcia, é a sua vez. Boa tarde.
4: Boa tarde, Civaldo Miranda. Boa tarde, ouvintes do Tribuna Popular.
5: Pois é, ao fim desta semana, vamos votar. Espero que não falte muita gente, não. Porque é necessário que a gente não deixe os outros decidirem pela gente. Se a gente tem vontade mesmo de mudar o país, de mudança, de garantir futuro, de garantir empreendimento, crescimento, emprego, outras condições de segurança jurídica, que a gente possa voltar a confiar na justiça, que a gente possa ter um poder legislativo com força, que a gente possa ter uma presidência que desestimule a corrupção, desestimule a mentira. Então a gente tem que votar. Depois de 16 anos, até 130, vamos votar. Porque o voto de cada um é importante. Tá um desânimo grande na campanha de Lula. Muita gente já está apostando que... Eu não acredito que possa ter resultado já no primeiro turno. mas muita gente que conhece o Nordeste me diz que Flávio já vai sair do primeiro turno estando na frente. E aí é um segundo turno mais ou menos favorável a Flávio, porque os outros votos, né? O Zema, por exemplo, já declarou voto em Flávio já no primeiro turno, né? Liberou um novo para fazer isso. Caiado não. Caiado ainda deu palpite lá nessa história de Nossa Senhora Aparecida, ele vai acabar perdendo o voto, porque essa história de Nossa Senhora Aparecida é uma absoluta mentira. Eu já disse que não depende de voto, ainda que fosse, né? Mas não é. Flávio nem estava no Congresso em 2007, estava no Rio de Janeiro, ou na Câmara de Vereadores ou na Assembleia Local. Não tem nada a ver com isso, com essa proposta. É uma proposta que não ia adiantar nada, porque quem declarou que Nossa Senhora da Conceição Aparecida é padroeira do Brasil foi um decreto do Papa Pio XI, em 1930. Então não tem lei brasileira que consiga derrubar decreto do Papa. Isso aí. Inventaram uma mentira sem fundo histórico, sem saber de que estão falando. E o pior é que, derrubada a mentira pelo Tribunal Eleitoral, o ministro Dino no Supremo derruba a derrubada. Como disse o editorial do Estadão, ministro Dino está trabalhando na campanha de Lula. Ele ainda continua subordinado a Lula como ministro da Justiça, como estava quando era ministro da Justiça. Aliás, ele foi votado, foi escolhido pelo Maranhão para ser subordinado aos eleitores maranhenses. Desrespeitou tudo isso. Meu Deus, como é que uma democracia vai funcionar desse jeito? Não funciona. Bom, mas eu estou falando nisso, né? Essa história das bets não me sai da cabeça. Como é que a aposta eletrônica é proibida porque faz mal para as famílias e as apostas, as 12 loterias da Caixa Econômica Federal não são proibidas? Nem precisa de medida provisória para proibir, basta dar ordem, para com isso. Isso faz mal para as famílias. Essa história, como é que continua o Quina, Loto Fácil, Instantânea, Dupla Sena, Lotomania, Super 7, Mega Sena, Timemania, Loteca, Federal. Meu Deus, que mentira é essa? Que hipocrisia é essa? De umas ficam proibidas, as outras não ficam. Vai ser tiro no pé. Assim como essa ridícula blasfêmia de envolver Nossa Senhora Aparecida na campanha eleitoral, né? Depois de Lula dizer que o vermelho da bandeira do PT é o sangue de Cristo, né? As religiões exigem respeito e a lei manda que se respeitem as religiões. Está na Constituição, está lá no artigo 5º, né? E Lula jurou cumprir a Constituição. Só que ele não deve ter lido, ele não sabe o que está fazendo, né? E está, como o pessoal da campanha imagina, né? Da campanha de Lula, está desanimado. Até no Nordeste há esse desânimo da campanha de Lula. Bom, eu queria comentar aqui, eu falei em Nordeste, mais um ônibus, estava indo de Fortaleza para Palmas, se não me engano, e capotou. O ônibus está intacto, tanto que foi descapotado e está intacto. Eu até acho que ele poderia sair andando. 7 mortos lá dentro, ou lá fora, 13 feridos. Obviamente, são pessoas que estavam sem cinto. Eu vou insistir aqui, não usar cinto em ônibus é o mesmo que não usar cinto em carro, é a mesma coisa. É a mesma lei da inércia. O sujeito usa cinto para não ficar se batendo para um lado para o outro, não sair pela janela, não ser esmagado pelo ônibus que rola. Pense nisso. De Brasília, Alexandre Garcia.
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1: Final da edição de hoje do Tribuna Popular. Temos um novo encontro com a notícia amanhã, 12:25, logo após o horário eleitoral obrigatório. Lembrando que o horário eleitoral encerra no dia, na próxima quinta-feira, dia 1º. Aí encerra o horário eleitoral nesse primeiro turno. Bom, amanhã então teremos esse novo encontro com a notícia, logo após o horário eleitoral. Às 5 da matina, o nosso encontro é com a boa música sertaneja no programa Canta Brasil. A partir das 14 horas hoje, na programação 99, tem Descontrolados. Lembrando também que na eleição, no domingo, estaremos transmitindo informações ao vivo e a apuração das urnas com os resultados para deputado estadual, deputado federal, senador, governador e presidente da República. A todos uma ótima tarde de segunda-feira e até amanhã, se Deus quiser.
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1: E aí, tudo bem? E vamos que vamos para mais uma semana. Bora para mais um Ritmo Perfeito? Hoje, 28 de setembro de 2026. Eu sou Priscila Pereira e, claro, é um prazer enorme estar aqui para apresentar esse programa que é a sua cara. Começando hoje com Simone Mendes. Me ama ou me larga?
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0: Ritmo Perfeito, você ouviu Madison Beer. E agora dicas do Bora Emagrecer.
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0: Para quem busca perder gordura, a ordem dos exercícios na academia faz toda a diferença nos resultados. Fazer a musculação em primeiro lugar gasta o estoque de açúcar retido nos seus músculos como fonte de energia. Assim, quando você parte para a esteira, o corpo é obrigado a queimar a gordura acumulada direto. Essa sequência estratégica otimiza o seu tempo de treino e traz um emagrecimento muito mais eficiente no dia a dia. Converse com seu instrutor para ajustar a sua rotina e potencialize os seus treinos na academia.
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0: Continua o ritmo, Eduardo Costa. Imagina eu!

0: ritmo perfeito. Esqueci Você, com Henrique Diego. Daqui a pouquinho tem mais uma sequência que tá demais, hein? Segura aí.
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0: Já estamos de volta no Ritmo. Gustavo Lima. Fala mal de mim.
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0: Gustavo Lima, aqui no Ritmo Perfeito. O Fala Mansa se juntou com a galera do Big Up para lançar a música Sou Marinheiro Só. A faixa mistura o balanço do forró com o tempero do reggae do pop, que é a cara do verão. Vamos ouvir? Fala Mansa, Sou Marinheiro Só.
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0: deste ano, Cadeira Cativa. Aqui no Ritmo Perfeito. Final de mais uma edição. O Ritmo volta amanhã. Beijos e valeu pela companhia.
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0: ouvintes, daqui a pouquinho a gente entra no ar. Se preparem, quero a participação de todos.
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0: aqui é o Cão Chupando Manga. Bacaninhas, rapaziada linda.
1: Pronto, já estamos a postos para mais um programa que vocês já sabem, conhecem muito bem.
2: Que viagem é essa, velho?
1: Essa é a nossa viagem do papai, essa é a nossa viagem. Segundou, segundou, segundou, segundou, segundou. Oh! Bora procurar acordar bem naquele cafezinho e dá uma lavada aí no rosto e na cara e bota sua proteção porque o solaço tá comendo de prancha. Agora vamos erguer a cabeça, agradecer pela vida. As coisas não são fáceis e quem disse que a bênção seriam? Portanto, uma semana nova, novas metas e quando quer algo, se faz o resto. É desculpa pra quem é preguiçoso, é desculpa pra quem gosta de dar uma pausa e ficar olhando a luta e a labuta dos outros, como tem muita gente ali, aqui, acolá. Esse é nosso recadinho. Uma ótima tarde pra vocês. Que bom que vocês estão aí, renovadíssimos de boas energias, pra passar pra nós aqui, pra Mickey, pro Alce, pra Mica, porque a partir de agora está no ar o nosso programa Descontrolado. Sejam bem-vindos e bem-vindas. Claro, com a participação sempre de Zoreia, né, Zoreia, que se comemora hoje, bebê?
3: Boa tarde.
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3: Boa tarde, boa tarde. Tentaram me derrubar, mas eu já estava derrubido. Eita, segunda-feira. Hoje, dia 28 de setembro, é o dia 271 do ano, no calendário gregoriano. Faltam 94 dias para encerrar o ano. Dia do Vaqueiro, Dia Mundial da Luta contra a Raiva, Dia Internacional do Acesso Universal à Informação, Dia do Hidrógrafo, Dia Internacional do Direito ao Saber, Dia Internacional do Confúcio. Em 1871, entra em vigor a Lei do Ventre Livre no Brasil. 1885, Lei dos Sexagenários, libertação de todos os escravos com mais de 60 anos. 1896, José Montauri se torna o primeiro prefeito de Porto Alegre eleito pelo voto direto. 1942, nasce Tim Maia, cantor e compositor brasileiro que morreu em 1998.
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3: 1956, nasce Roberta Miranda, cantora brasileira.
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3: 1988, a China explode sua primeira bomba de nêutrons. 1992, abertura do processo de impeachment contra o então presidente do Brasil, Fernando Collor de Mello. 2015, NASA anuncia a descoberta de água em estado líquido em córregos na superfície de Marte. 2020, número mundial de mortes causados pelo Covid-19 ultrapassa a marca de 1 milhão. 2025, em uma iniciativa liderada pela França, vários países ocidentais reconhecem a soberania do Estado da Palestina.

0: dia.
1: Ah, minha cara Joyce, Zoreia, como você hoje está? Sim, equipe demais, gente. Obrigado, Zoreia.
2: Ela é linda, charmosa.

0: Oi, amores! Sejam bem-vindos de volta ao programa Descontrolado dessa segunda-feira, última segunda-feira do ano, ou do mês, né, burro?
1: Verdade, Michaela Joy, verdade. E aí, bebê, final de semana foi de boa?
0: Tranquilo que nem grilo, meu amor.
1: Aproveitou bastante na casa da nossa vovozinha Elisângela.
0: Sim, domingo na Cachuchu, né, de Solaninho.
1: Que bom, que bom.
0: Fiquei sabendo que não era dele, era de outra pessoa já, né, não sei.
1: Nós temos que tirar esse assunto limpo, né, pra saber de quem é quem, né, vida?
0: Com certeza.
1: Você fez alguma participação? Colaborou direitinho lá em nossa vovozona, bebê?
0: 20 conto, filha.
1: Sério?
0: É pra você, 20 conto, só tem 20 no bolso, né?
1: Muito bem, saiu bem, bebê. Mas bebeu de boa, comeu de boa.
0: Tranquilo, de boa, né?
1: Graças a Deus. Ela não aprontou muito não, né, vida? Que eu sou
0: ciumento. Dançou e dessa que amanheceu domingo, pude. Mas dessa amanheceu que ele ia pra cachoeira, não foi.
1: Eita.
0: Vitor dançar igual a jovenzinha, se lanhou, vida.
1: Elisângela, olha a idade, mulher. Muito bem, essa é a nossa indicação. Boa tarde.
2: Atenção, este programa não é recomendado para menores de 12 anos.

música nova aí dessa banda norueguesa, os Vovozões Rock and Roll YouTube, com a música Silêncio, aqui no clima do nosso programa Descontrolados. Apresentações aí da nossa poderosa Micaela Joy, que está aqui já com a

0: né, bebê?
1: Com certeza, vida.
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1: Em respeito a você.
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0: E daqui a pouquinho, no próximos intervalos comerciais, amiga vai soltar a voz, né, meu amor? 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
0: Boa, Michela Joy, boa! Então, deu a dica, ficou ligado. Segura só um pouquinho, voltamos já já com o nosso Descontrolados. Não saiam daí, crianças.

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0: Precisamente 2:19.
1: Repita!
0: 2:19, Vitinha. E aquele cheirinho gostoso, especial, olhando, visualizando, pra quem você está mandando,
1: Miguel? Ó, Maxi.
0: Sim.
1: Pra Lázaro.
0: Sim.
1: Pra Ronald, que tem que estar fazendo companhia. E pra cachaceirazinha, não posso esquecer dela, né?
0: Jamais, não pode. Só 20 pratas, Mica.
1: Elisângela.
0: Só 20 pratas, bebê.
1: Sim, e depois ela falou, não era pra dar não, que a amiga dela que ia pagar. Eu falei, gente, devolve.
0: Bota gasolina. Que bonitinha, Mica, que bonitinha. Bebê, tem um assunto muito importante que você gosta e dá uma interpretação de todo o gás, Micaela Joy. Visão além do alcance, passa a sua visão, bebê.
1: Gente, que maravilha. 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
0: E tem mais, Michaela Joy. Essa você gosta pra caramba, vida. Olha lá.
1: Ouça. Tem, né? A cerveja Heineken, zero álcool, 350ml, lata. Aquela que só te faz mijar, não tem efeito nenhum. 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Tá barato demais, ó. 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
0: E aquele...
1: Mujaram.
0: Rapaz, eu falei evangélicos. Tem evangélicos que gostam de uma tal de uma Coca-Cola, né, mano?
1: Zero, meu amor. É... Vai lembrar o tempo da perdição. Limpar o veneno.
0: Oi, que bonitinho, nossa senhora, que bom. 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
0: 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Bora pro nosso tema de hoje, vida.
1: Só se for agora.
0: Por favor, diga pra nós, aumenta o volume do seu Dion, porque hoje tem boquete.
2: Aê!

0: cara Joy, qual é o principal tema de hoje? Afinal de contas, você sabia, minha cara Joy, caríssimos ouvintes, que hoje também se comemora uma data, uma data mundial, vida. Hoje é o Dia Mundial contra a Raiva. E o nosso tema de hoje é baseado neste segmento. Para combater a raiva, para combater aquilo outro, nós gostaríamos muito de ouvir a sua opinião pelo 30310099 da nossa boquetinha.
1: Nicola Joy. Os clientes estavam na raiva do nada, bichos vai bruto, né? Cabeça puba.
0: Oh, meu pai. Né?
1: Agora conversar de tal e resumir, né?
0: Exatamente, Nicola Joy. Qual o tema de hoje, bebê?
1: Qual foi o momento que você passou aquela raiva? Conta pra gente.
0: Eita. Gente. Um exemplo, já imaginou, cara? Você sempre joga aqueles números em um certo jogo aí das loterias da vida, ou naqueles jogos ali, babá, babá. Aí de repente você, cara, não joga. E aí sai aquele resultado de alguns números batendo, tu olha pra cá. Ô, bicha da cara. Olha. E aí você passa aquela raiva danada, ou aquela raiva daqueles clientes que manda gravar aquilo outro, e você fala, algum, quer mudar o texto? Não, tá ótimo, tá. Aí quando você grava direitinho, edita, aí o cliente fala assim, olha, eu esqueci isso aqui, isso dá uma raiva na gente, né?
1: É o Fábio, né, lá que vai inaugurar no dia 30, a lojinha dele lá de Comuruxatiba, né, é indeciso, né?
0: E tem outras pessoas também, né, Mick, pra não citar nomes, né, Mick?
1: É, quem, vida? Eu gosto de citar nomes.
0: Um DJ, por favor.
1: Ah, DJ Santos, aquela brava. Oh, viado indeciso, menino.
0: Oba! Então, esse é o nosso tema de hoje. Diga pra nós, Micaela Joy, você que tem mais conhecimento em relação à nossa vovozinha, o que é que dá mais raiva na vovozinha?
1: Ela nunca mais vai inventar fazer aniversário. Vai, besta, sonsa. Tá lá, tava na agonia, menino, retada. Ela nunca mais inventa, é uma correria da peste.
0: Ela sabe
1: e
0: disso.
1: E o povo diz ela que não ajuda, não sei o quê. Falei, ai, égua, é mais você encher logo o caneco de cachaça de boa, ficar neném, né?
0: E faltando um mês, dois meses, tá com rifa ali, rifa aqui, né?
1: Pra fazer o churrasco.
0: De novo, é sempre assim, pessoas idosas, eu, no caso dela, né? É sempre assim, fala que é cansativo, mas faltando pouco.
1: Ganhou uma caçolona, menina, ganhou uma caçola.
0: É do tamanho dela mesmo, né? Passou raiva porque quer, né? Que tinha tudo pra evitar tudo isso, né?
1: Ainda bem que a Alcine não foi pra você passar raiva, vida. Ou não deu pra comer, né? Não tinha muita comida, graças a Deus. Só que nós tomando umas duas não dá, né? Eu queria a vasilha por causa de você, ela não arranjou a vasilha pra mim, hein, ladrão?
0: Sério?
1: Ela achou que ia fazer a mesma coisa que você.
0: Gente, olha que conhece mais você do que eu, né, Mica?
1: É, né?
0: Kade, acho que eu sujei a sua barra, foi bebê.
1: Com certeza.
0: Que coisa feia. Tá aí o nosso tema de hoje, principalmente aí pro nosso grandão. De novo essa música do Angra, grandão.
1: Ei, meu já Deus. Pega com uma perturbação direto, menino.
0: Ajuda a gente, grandão.
1: Já.
0: Grandão, ajuda a gente, grandão. Oi, oi, oi.
1: Canela de sabiá.
0: Eu vou botar só uma taquinha.
1: Sabiá bosteira.
0: Eu vou botar só uma taquinha só pra você sacar a música que o grandão quer ouvir, tá, vida?
1: Ô, gente.
0: Numa lua dessa, meu Deus do céu. Tim Maia, ajuda a gente, Tim Maia.

0: Ninguém vai tirar você de mim. Também fechamos com Cláudia Leite, Darianque Coração. E o clássico dos clássicos, Tim Maia. Vale tudo! E Paulo tá trazendo para você uma pequena informação sobre o cantor Vanderly. Ele foi cantor, compositor mineiro, nascido em Belo Horizonte no ano de 1966. Começou a cantar nos bares e festivais e ganhou destaque com as suas letras poéticas, falando principalmente de amor, amor, cotidiano e sentimentos. Misturando aí música popular brasileira, MPB, samba, baladas e outros estilos. Entre as suas músicas mais conhecidas estão Esperando Aviões, Onde Deus Possa Me Ouvir, Românticos, Estrela, Iluminado. Suas composições também foram gravadas por artistas como Gal Costa, Maria Bethânia e Elza Soares, Michaela Joy. Boa! E aí, agora vamos pro pedido aí do nosso digníssimo grandão pelo 30310099. Que música que ele pediu,
1: ele
0: meu amor?
1: Ele pediu um velório, né? Red Rang e Ergetis, né?
0: Essa coisa aí, né, Mica? Então, como hoje nós estamos bonzinhos, bonzinhos e bonzinhos, aí nós iremos tocar, sim, a música do nosso grandão. Por favor, Paulo, executa a música do nosso grandão. Ouça, bebê! Só tá quente. Fala assim não, Mica. Sim. Você tá gostando do Catra, né? Tá bom, Catra.
2: Corte rápido. Pronto. Faca.
0: Pronto, pronto. Mas... aí ele falou assim, eu quero mandar um áudio, dizendo... justamente essas palavras, Michaela Joy. Ouça, bebê.
3: Michaela Joy, manda pra gente aí Don't Stop Me Now do Queen. Já que você não quer mandar o som do Angra aí, pô.
0: Oi aí, viu aí, mano.
1: Mas Angra é ruim, moço. Essa aí é ruim mesmo, gente.
0: Parece do bichinho.
1: Agora
0: né?
1: Essa outra que você pediu, eu acho que é mais ou menos, né?
0: Parece não.
1: Segundo auxílio.
0: Eu não, Mica. Menino, menino. E a nossa grandona aí, a nossa vovozinha deu umas risadinhas aí, kkkkkkkk. Ela falou o quê, bebê?
1: Toma vergonha. Me vergonha de quê? Tô mentindo?
0: Você queria mesmo.
1: Dançarina.
0: O que, que você queria mesmo, Mica? Levar alguma coisa?
1: Levar, né? O pirão de pinto. Pirão de pinto também, caldo de pinto.
0: É, Mica?
1: Uhum.
0: E você ficou com vergonhinha?
1: Não, ela não deixou mesmo, vida. Foi vergonha não, né?
0: É sério, Mica?
1: Não rolou, não. Não tinha nem mantegueira lá pra poder arranjar, pra trazer pra casa.
0: Gente, e você não levou aquela mochila com algumas, alguns suportes, assim, caso, né? Mas acredito que hoje tenha, tá mais concentrado, o tempero deu uma entrada legal. Talvez hoje à tarde você dê uma passadinha e ela pode ceder algumas coisinhas aí. Você já aproveita e divide aqui
1: você
0: com ela.
1: Você acha que sobrou alguma coisa, meu amor? Sim. De sábado pra hoje?
0: Ah, é verdade.
1: Domingo ela farriou essa descarada.
0: É, e agora fica aí depois, né? Meu Deus, meu dinheiro da...
1: Ontem tava ruim, me mandou um áudio pra mim. Eu falei, aí, velho, tá vendo? Estamos idosos, filha.
0: Pega
1: não
0: leve.
1: Procure estripulia.
0: Desse modelo. Foi por isso que o pescador saiu fora dela, por causa disso. Que é do ali, do aqui. Estava tirando até a concentração da nossa vovozinha, né, Mica?
1: Ah, o sim mesmo, porque ele parou de beber. A idade chegou, esse bicho tava dando morredeira. Ele ficou com medo de morrer sozinho, pelado, né?
0: Uhum.
1: Esse bumbum vai branco pra cima.
0: Branco não, meio amarelado no caso. Aí eu falei, não, vou dar um time, sossegar o facho. De boinha, né, bebê?
1: Uhum.
0: E aí, graças a Deus, estou bem equilibrado, Mica. Segura um pouquinho, tem mais descontrolados, Mica.
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1: Agora, imagina aquela amiga que olha pra você e fala: nossa, é, amiga, diz que você não tem ciúmes, que você é ciumenta, mas olhando pra cara, percebe que você é extremamente compulsiva, ciumenta. Por favor, fala pra gente.
2: Minha tia, tô dizendo que a senhora é ciumenta.
3: O que é? O que é? Na sua família não tem ninguém ciumento, não, meu amor! Uma psicopatia pelo macho que Deus lhe deu! É meu! Foi Deus que me deu! Eu não achei na rua, não! Só porque eu instalei um GPS no celular dele pra acompanhar o dia de trabalho do meu homem! Agora, eu não tenho culpa se eu boto um espião no celular do meu marido e acho o nude daquele lado de sua mãe! Vitamina de banana não é arroz doce, viu? Eu não tenho culpa que seu marido é feio! Vem até pra pegar as mulas na rua, tem que dar pix! Aqui em casa, meu macho dá é pix!
1: Mas tem gente que é assim mesmo, né, Mica? Bota um espião escondido naquele aparelho, uma câmerazinha pequititinha, ali, aqui, com laia, e já sabe, aí...
0: E fazem isso e depois não separa, né? Uhum. Se você tiver capacidade de separar, é uma coisa, mas pega, leva chifre e volta de novo. Pra que isso?
1: Deste modelo e vive um inferno.
0: Mas
1: assim,
0: foi logo de uma vez, né?
1: Exatamente, Michaela Joy. Perfeito, bebê. Nosso tema de hoje, pra você acabou de ligar o seu dial, hoje é: qual o momento que você passou aquela raiva? Conta pra nós. 3031-0099. Esse tema tá indo também para ir pro nosso Polentinha do Arrocha. Dá tempo, viu, Polentinha, para você responder a nossa enquete de hoje. Mica, você gostaria de ouvir aquela belíssima voz dizendo boa tarde?
0: Com certeza, que levou um pedaço sumido esse homem.
1: E, mas ele está de volta, Michaela Joy, dizendo essas seguintes palavras pra gente, por favor.
4: Boa tarde, meus lindos. Boa tarde, ouvintes da 99. Boa tarde, Mica. Boa tarde, Alci.
1: Boa tarde.
4: Segundo, hein? Uma semana abençoada pra nós. Estou por cá. Cheguei, hein?
1: Chegou. Tá neném. Tá dando um time, né?
0: Vê se tá com boga costurado, né?
1: Não, isso foi a recomendação que Dona Vânia passou pra ele. Ou você.
4: Andei meio sumido, tava trabalhando de dono de casa, enfermeiro. Mas tô de volta, hein?
1: É, cuidando da farmácia, cuidando da dignidade da esposa, cuidando dos negócios, limpando as cuinhas, agora tá de boa.
0: Graças a Deus, né?
1: Graças a Deus. Que bom, nosso grandão. Melhoras ainda mais aí pra Dona Vânia. Agora são 2:59.
0: Repita.
1: 2:59. Ó, Paulo trazendo informações pra gente, Paulo. Obrigado, Paulo. Você tá sempre atentos a todos os fatos e as notícias, Michaela Joy. E essa vai ser boa pro nosso digníssimo Fefezão, né, Fê? Uma ótima tarde, Fefezão. Michaela Joy, o TSE muda a regra do e-título para o dia da eleição. Grande notícia. E claro, tem outra informação do nosso cantor estouradaço, o cantor Chuck. Antes de tornar um dos maiores sucessos, Angel, do cantor Chuck, nasceu de uma combinação improvável de estilos que ninguém estava acreditando e explodiu confiando na sua pessoa.
5: Rapidinha dos controlados!
1: O Tribunal Eleitoral anunciou uma mudança no uso do e-título nas eleições deste ano. Agora o eleitor poderá baixar o aplicativo e fazer o primeiro acesso do próprio dia da eleição. A nova regra vale para o primeiro turno, em 4 de outubro, e também para o segundo turno, marcado para 25 de outubro, onde houver disputa. A mudança foi anunciada pelo presidente do TSE, Cássio Nunes Marques. A decisão foi possível principalmente após melhorias na infraestrutura do sistema da justiça eleitoral, que antes restringia o primeiro acesso no dia da votação para evitar sobrecarga. E o e-título, como fotografia, pode ser usado como documento de identificação, mas precisa ser exibido diretamente na tela do celular ou tablet. Fotos ou prints não são aceitos. Para acessar o aplicativo pela primeira vez, o leitor deve informar o nome completo, data de nascimento, CPF ou número do título do eleitor e o nome do país, olha que chique, onde será necessário responder perguntas de segurança e criar uma senha. Além de título original, o aplicativo permite consultar o local de votação e a zona e a seção eleitoral. Nossa, que chique! Gostou da notícia, Catra? Pelo amor de Deus! Muito bem, voltando a falar agora do cantor, a música mistura drag, dancehall e pop, além de trazer aí um single marcante, o grande Chuck, que ele ficou mundialmente conhecido como a música Angel, é um resultado de ritmos contagiantes que conquistou as paradas em diversos países. Com a sua melodia leve e letras sobre encontrar o apoio, o amor e alguém especial, a música Angel se tornou uma das músicas mais lembradas no ano 2000. Até hoje em dia ele continua sempre presente nas rádios e playlists nos momentos de nostalgia, mostrando como uma boa mistura de influências pode criar um clássico atemporal. É o que você vai ouvir aqui na Rádio Mais
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10: Dá-lhe boquete! Nessa segunda-feira, agora são 3:19.
11: Eita!
10: 3:19, Michaela Joy. Tema de hoje, bebê.
11: Hoje queremos saber de você, audiência, qual foi o momento que você passou aquela raiva, aquela raivinha.
10: Mas antes de responder, de repente assim, deu aquela raivinha, ficou chateadinho ou chateadinha. Nada melhor do que você dar uma passadinha naquela distribuidora de bebida por nome de Bocão, não é verdade, bebê?
11: Com certeza, e comprar uma busca brisa, vai ficar brisado, coquetel alcoólico de 1 litro. R$41,99. Lembrando que você tem que retirar na loja, tá, vidas?
10: Ou de repente você queira aquela cerveja Heineken zero álcool.
11: Refrescar, né?
10: 350ml natural. Tá quanto, vida?
11: R$2,99.
10: Na promoção. 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
10: E quem está respondendo o nosso tema de hoje? Nosso...
11: Papaitinha!
10: Por favor.
12: Aqui é o Polenta. Boa tarde. Vou contar duas raivas. A justiça injustamente tomou a casa que eu morava, que era minha também. A casa era de herdeiros. Estou devendo a parte que não me cabe. Outra, levei de moto uma mulher para votar e ela me confessou que havia vendido o voto dela. Olha, eu vou te falar, essas duas aí ficou na história. Bota raiva nisso e mais alguma coisa.
10: Mais algumas coisas.
11: No caso, ele tava morando na casa, né? E não, E eu sei como é que é, né? Um tio meu falecido, né? Que Deus o tenha. Sei que vovó morreu, ele, tipo, né? Vendeu a casa dele e foi pra dentro pra querer possuir. Não tô falando que é seu caso, vida. Mas juntou todo mundo, falei, vamos vender cada um com seu pedaço e tchau, né?
10: Perfeitamente.
11: Mas ele queria possuir da casa.
10: Olha isso, né, bicho?
11: Morreu e levou o quê? Nada.
10: Nada. Um quilito de terra na cara. Já o nosso grandão.
13: Cara, você, aí você entra no aplicativo do golpe, coloca seu CPF, coloca sua senha, pede o código de verificação, pede biometria facial, aí você coloca isso tudo e dá tudo errado. Aí você tenta um bocado de vez, aí excedeu o limite. Puta merda, esse aplicativo é horrível, velho. Eu fico só a raiva, velho.
10: Ai, dá uma raiva esquisita e estranha.
14: Aí, bolso 9% descontrolado.
10: Aí você fica totalmente descontrolado, né, Michela Joy?
11: 30-31-0099, responde aí, Boquete, aí. Qual foi o momento que você passou aquela raiva? Conta pra gente, pedir sua música, mandar seu alô aqui no programa Descontrolados Vidas.
10: Oh, muito bem, bebê, muito bem, bebê. E quem passou a raivinha foi nossa vovozinha, né, amiga? Que praticamente ela não bebeu, praticamente ela não comeu nada, só servindo. Baixa volume, aumenta volume, tira essa música, bota essa música. Ficou o dia todo andando para cima e para baixo, tá com a mó, os mocotós todos inchados.
11: Inchadinhos, os mocotózinhos. Vou mandar um abraço pra Marcelo das panelas, da alumínio.
10: Pronto.
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15: Música, muito mais energia, Michela Joy. Por falar em música e energia, tem mais pessoitas interagindo conosco para responder o nosso tema da segunda-feira. Mas é uma segunda-feira assim de uma temperatura altíssima, efeito de El Niño, né, bebê? E claro, a nossa Helenice, diretamente de lá pelas bandas de Minas Gerais, está respondendo, dizendo qual a pergunta de hoje, Miquita.
17: Boa tarde, meu moreno gostoso. Boa saudades, tarde. Vida.
15: Olha.
17: Mô, respondendo, quando fui matricular o Enzo aqui na escola regular, a Secretaria de Educação não queria aceitar a troca de escola para não ter trabalho de fazer algumas adaptações, como conseguir um ônibus com elevador para cadeirantes e fazer a adaptação na escola. Só foi resolvido depois que eu acionei o Conselho Tutelar.
15: Tenso, mano, é tenso. Tem que ser aí. Como é que você não passa raiva? Como é que você não se estressa? Isso é o nosso Brasil, é verdade?
17: É verdade.
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15: Maroon 5.

0: que lindinha, gostosa do Maroon 5 All Night. Ah, mas o nosso grandão está aqui também para responder o nosso tema. Por favor, grandão, o que você tem mais raiva? O que te faz passar raiva? Diga para nós, grandão.
1: Ô, moço, eu tô passando raiva todo dia. E todo dia é uma raiva maior.
0: Por quê?
1: Eu pegar o celular na mão e ouvir assim: companheiros, eu já perdi o dia já, velho.
0: Oh, meu Deus, muito bom, Lazzarone. Bebezão, bora sim, bora, bebezão.
2: Gente, uma semana abençoada para todos. Amanhã estaremos de volta aqui dos 99.7 FM às 14 horas. Obrigado pela companhia. Beijo, beijo com queixo.
0: Pronto. Boa semana, extremamente aproveitoso, aproveitosa em todos os sentidos. Erre-se e vamos em frente. Tranquilo? Amanhã nós estaremos de volta a partir das 14 horas com Mica e Alci. Alci e Mica chegando rapidinhas e informações.
3: Rapidinha, dois controlados. Sobrenatural. Após morte de Rick, Bruno revela situação inesperada dentro de casa. Não tem explicação. Bruno da dupla com Marrone relata episódio misterioso após morte de Rick. O cantor da dupla com Marrone relatou um fato histórico após a morte do sertanejo Rick, que faleceu aos 59 anos em um acidente de helicóptero. Segundo Bruno, o rádio manual da sua cozinha ligou sozinho e começou a tocar uma música da dupla Rick Renner, mesmo sem ninguém ter mexido no aparelho. Para o artista, o episódio sobrenatural foi uma forma de agradecimento de Rick pelas homenagens prestadas a ele em 4 shows recentes realizados pela dupla Bruno e Marrone. Rapidinha, dois controlados.
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0: segunda-feira pra você que tá ligado comigo. Nosso misturadão tá chegando pra te fazer companhia pra mais uma semana também, gente. Uma excelente, abençoada semana pra você. É bom demais estar contigo aqui, tá? Prazer gigante poder começar mais uma segunda-feira ao seu lado. Hoje é 28 de setembro. E a gente começa o nosso misturadão nesta segunda-feira com a dupla Diego e Arnaldo. A participação é do Zé Neto e Cristiano.
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0: Marvila, aqui na programação que é sucesso na segunda-feira mais feliz do seu rádio, no seu misturadão. A melhor música tá aqui pra você e também as notícias, as novidades da música. A gente atualiza você e conta tudinho em mais uma edição do Mundo Pop. Agora,
1: Mundo Pop. Segundou por aqui, hoje é dia 28 de setembro e eu tô chegando com uma edição novinha em folha do Mundo Pop pra você. Harry Styles anunciou a expansão da turnê Together Together Tour para 2027, com um time de abertura estrelado para cada cidade. O astro inglês escalou nomes de peso como Kylie Minogue para abrir o show em Los Angeles, Tears for Fears na Inglaterra e LCD Sound System em Roma, além de atrações como Tinashe e Caroline Polachek, promovendo o álbum Kiss All the Time. Disco Occasionally, Harry também comemora o feito histórico no Guinness Book de maior número de shows em Wembley em uma só turnê.
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